0: ano. A medida está prevista em uma lei publicada nesta quinta-feira no Diário Oficial da União. O objetivo é reforçar a prevenção e ajudar a identificar doenças e outros problemas de saúde o mais cedo possível. A avaliação deve incluir exames de rotina e de triagem, definidos de acordo com a idade e as principais doenças que atingem a população feminina. O atendimento também vai levar em conta fatores como condição de saúde, situação socioeconômica e local de residência. A nova lei prevê ainda campanhas para incentivar os cuidados com a saúde das mulheres. Entre as ações estão orientações sobre alimentação, atividade física, saúde mental e vacinação, além da realização de exames preventivos. As novas regras entram em vigor 180 dias depois da publicação da lei. Márcia Fernandes, para a Voz do Brasil.
1: Foi apresentada hoje a Central de Comando das UTIs Inteligentes do SUS, que monitora em tempo real os pacientes internados em 6 hospitais do Brasil.
2: Sediada na Universidade de São Paulo, a sala contará com monitoramento 24 horas e vai contribuir para o atendimento dos pacientes.
1: Para isso, as UTIs Inteligentes vão utilizar a conectividade e a inteligência artificial, como destacou o ministro da Saúde, Alexandre Padilha.
3: Inteligência artificial é uma realidade quando é aplicada a uma estrutura, ou seja, trazer essa incorporação tecnológica para servir os pacientes do SUS. Isso é inovação com acesso. Essa é uma tecnologia que vai ser apropriada também pelos hospitais privados, pela saúde suplementar, vai crescer na densidade tecnológica do país.
2: A expectativa é reduzir as complicações clínicas e o tempo de internação dos pacientes, aumentar a rotatividade dos leitos e o acesso aos serviços do SUS.
1: O início das aulas desperta aquele interesse pelo material novinho que vai acompanhar o aluno durante toda a jornada daquele ano.
2: Escolas públicas de todo o país têm até a próxima terça-feira para decidir quais livros serão usados pelos próximos 4 anos.
4: Escolas públicas de todo o Brasil têm até o dia 8 de setembro para escolher os livros didáticos que serão utilizados nos próximos 4 anos por estudantes e professores do primeiro ao quinto ano do ensino fundamental. O processo de seleção faz parte do Programa Nacional do Livro e do Material Didático, iniciativa executada pelo Fundo Nacional de Desenvolvimento da Educação, o FNDE, em conjunto com o Ministério da Educação. Para auxiliar as equipes na decisão, Fernanda Pacobaíba, presidente do FNDE, explica que o MEC disponibiliza o Guia Digital, ferramenta que reúne informações sobre as obras aprovadas. Segundo Fernanda Pacobaíba, os livros selecionados passam por uma análise criteriosa.
5: Que o FNDE disponibiliza a partir de uma seleção junto com o Ministério da Educação quais foram as obras selecionadas. Então vamos imaginar, para português tem 4 possibilidades e aí é o professor junto com a rede que vai dizer, ah, eu quero a obra do autor X porque ela tem mais a ver com a minha peculiaridade aqui.
4: A escolha dos materiais, segundo a orientação do MEC, deve ser realizada de forma coletiva, incluindo professores, coordenadores e gestores escolares. E essa decisão tem até oficina para preparar toda a equipe na escola pública onde a Juliana Cristina Silva trabalha em Brasília. Ela é coordenadora pedagógica e afirma que é fundamental que os livros atendam à realidade dos estudantes.
6: Professora, o que está na sala de aula mais próximo ao aluno?
4: Roberto Alves, diretor da mesma escola onde a Juliana trabalha, conta que mesmo em um cenário cada vez mais cheio de telas e aparelhos eletrônicos, o livro didático segue como um aliado essencial no processo de ensino e aprendizagem.
6: O livro físico, ele é muito importante ainda, apesar de tanta tecnologia, né? Então as crianças gostam de receber, coloca o nome, coloca o telefone, coloca a série, porque não pode perder o livro, tem que ter cuidado. O livro é um parceiro do dia a dia.
4: Após a análise das obras e a definição dos livros escolhidos, o diretor da escola ainda deve enviar o registro no sistema PNLD Gestão, com acesso pela conta gov.br. Reportagem Gabriela Noronha.
1: E professores podem ter acesso a descontos em compras e serviços. Para isso, devem participar da iniciativa #TocomProf.
2: com mais de 40 empresas físicas e online aderiram à iniciativa de bancos e farmácias a aplicativos de alimentação e cursos de pós-graduação.
1: As empresas podem ser identificadas por meio do selo #tocomprof ou ser verificadas na página do programa no portal do MEC.
2: Para ter acesso aos benefícios, basta apresentar a Carteira Nacional Docente do Brasil.
1: O documento pode ser solicitado por professores da educação básica e superior de escolas públicas e privadas de todo o país, que estejam no exercício da profissão.
2: Confira como obter o documento com Graziela Mendonça.
7: Professores da educação básica e superior já podem solicitar a Carteira Nacional Docente do Brasil. O documento pode ser emitido por profissionais em exercício em instituições públicas ou privadas de todo o país. A solicitação é feita pela internet, no sistema oficial da Carteira Nacional Docente, com acesso pela conta gov.br. O sistema verifica os critérios de elegibilidade e os dados do vínculo com a instituição de ensino. Para solicitar o documento, é necessário ter o CPF regular e cadastro ativo no E-Social pelo empregador. Depois da conferência dos dados, o professor deve completar o cadastro, enviar uma foto e confirmar as informações para a emissão da versão digital. O documento tem validade de 10 anos e possui QR Code para verificação. Ele também permite acesso a benefícios previstos para professores, como descontos em hotéis, estabelecimentos credenciados e eventos culturais, além de condições específicas em produtos e serviços. Para saber mais e solicitar a Carteira Nacional Docente, acesse maisprofessores.mec.gov.br. Graziela Mendonça para a Voz do Brasil.
1: E por falar em pesquisa, você que é professor da educação básica, uma oportunidade de formação profissional e acadêmica.
2: O Ministério da Educação e a Coordenação de Aperfeiçoamento de Pessoal de Nível Superior, a CAPES, divulgaram mais de 8 mil vagas em cursos de pós-graduação para docentes da rede pública de ensino.
1: As oportunidades contemplam mestrado e doutorado acadêmico em áreas como matemática, letras, biologia, história e demais áreas do currículo escolar.
2: Também serão oferecidas mais de 1000 vagas para mestrado dos profissionais nas áreas de educação inclusiva e educação tecnológica.
1: Os interessados podem se inscrever pelo portal Formação Mais Professores no endereço gov.br/mec.
2: Uma mistura improvável que promete construir casas mais frescas e sustentáveis.
1: Cientistas da Universidade Federal de Lavras, em Minas Gerais, desenvolveram um bloco de concreto usando fibra de coco e restos de mineração.
2: O novo material reduz a transferência de calor e pode criar ambientes mais confortáveis.
1: Os detalhes dessa novidade você confere agora no quadro Ciência em Prática.
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9: Uma forma sustentável para um velho conhecido da construção civil. Um bloco de concreto mais resistente, feito com fibra de coco e resíduos de mineração da rocha quartzito.
10: Sou Isabelle Cristina de Carvalho Terra, sou engenheira civil e doutora em engenharia de biomateriais da Universidade Federal de Lavras. A pesquisa, ela teve como objetivo avaliar a possibilidade de produzir blocos de concreto para alvenaria incorporando dois tipos de resíduos. Resíduo de quartzito, que é proveniente da mineração, e fibras de coco, proveniente de resíduos agroindustriais.
9: Dois ingredientes inusitados e uma receita que promete conforto para os lares brasileiros. Os blocos de concreto prometem amenizar o calorão dos materiais tradicionais.
10: Os blocos convencionais de concreto, eles podem apresentar elevada transferência de calor. Então a pesquisa mostrou que a utilização das fibras de coco reduz a condutividade térmica dos blocos. Então na prática, isso pode contribuir para menor transferência de calor, ambientes internos mais confortáveis, menor necessidade de climatização artificial, possibilidade de redução do consumo de energia. A contribuição ambiental da pesquisa, ela é bastante significativa, porque ela transforma dois materiais que seriam considerados resíduos em matérias-primas para a construção civil. A incorporação desse material em blocos de concreto oferece uma alternativa de destinação tecnicamente viável. Isso representa uma lógica de economia circular.
9: Acompanhe a pesquisa na página da Universidade Federal de Lavras. E esse foi o Ciência na Prática, com produção de Warby Calil e edição de Edinaldo Júnior. E nosso encontro com o Saber Científico volta na próxima semana. Até lá!
2: Pix tem novas regras para que os usuários tenham mais clareza para contestar uma operação identificada como fraude ou golpe.
1: As mudanças deverão ser efetuadas pelos bancos, dando mais liberdade para que o usuário encaminhe documentos e informações.
11: Disponível desde 1º de outubro de 2025 nos aplicativos das instituições que oferecem um Pix, a funcionalidade de contestação por meio do Mecanismo Especial de Devolução, MED, passa a contar com uma jornada mais orientativa. O sistema vai facilitar a identificação do tipo de golpe e a vítima terá um campo disponível para descrever como ocorreu a situação, inclusive com a possibilidade de anexar documentos e comprovantes que serão analisados pela instituição financeira. O MED também vai trazer orientações em casos que não envolvam fraudes, como a não entrega de produtos comprados por meio do Pix, direcionando o usuário para os canais de atendimento do consumidor. Outras mudanças se referem a funcionalidades dos aplicativos. As instituições deverão informar quando houver mudanças no destinatário de contatos salvos para operações de Pix. A função Pix automático deverá trazer em destaque a identificação do recebedor. As novas regras entram em vigor em 1º de março de 2027. O prazo é para que as instituições façam as alterações em seus aplicativos. Nazi Brum, para a Voz do Brasil.
2: Rico em proteína e nutrientes, como por exemplo ômega 3, uma gordura boa que faz bem para o cérebro e para o coração.
1: Pode ser feito assado, cozido, grelhado, ensopado.
2: Estamos falando de peixes e frutos do mar.
1: E já começou a semana do pescado, que estimula o consumo dessa carne tão saudável.
5: Incentivar o consumo de pescado no Brasil. Esse é o objetivo da Semana do Pescado, que este ano é realizada entre 1º e 15 de setembro. Criada em 2003 pelo Ministério da Pesca e Aquicultura, a iniciativa também tem o objetivo de valorizar o empreendedorismo pesqueiro. A campanha propõe que as pessoas criem o hábito de incluir o consumo do pescado ao menos uma vez por semana.

0: O peixe foi o meio de sobrevivência do seu Francisco dos Santos Bezerra, que desde os 9 anos de idade já acompanhava o pai, que era pescador. Hoje, aos 65 anos, está aposentado da profissão.
1: Saía assim 2:30 da manhã e quando era 1 hora da tarde já estava chegando de volta. Minha família toda eu criei a custa de pescaria.
0: E foi justamente o pescado que fez a merendeira Marli Pereira de Souza ganhar até prêmio. Só de saber os ingredientes já dá a vontade de experimentar essa receita, que leva o nome de peixe joia rara.
2: Leite de coco, extrato de tomate, vem a batata inglesa, vem o queijo mussarela, que dá todo o diferencial, né? Todo o sabor no peixe. Nós colocamos o tomate, a cebola, o pimentão, a manteiga para dar aquela refogada, aquela apurada, e é onde vai dando sabor.
0: E esse prato é um dos preferidos de Ana Júlia Ramos da Silva, de 9 anos.
3: Eu gosto muito do peixe porque o peixe é macio e também do queijo da batata.
0: A diretora escolar Maria Ângela Rolim de Oliveira garante que os alunos aprovam essa refeição.
4: Na escola a gente usa muitas estratégias para a criança aceitar bem o peixe. Então aqui na escola eles amam o peixe assado. Eles amam esse peixe, né, que a nossa merendeira faz com batata, com queijo mussarela. Então assim, tem uma boa aceitação.
0: O pescado chega até as escolas públicas de diferentes regiões do país por meio do PNAE, o Programa Nacional de Alimentação Escolar. Uma pesquisa nacional realizada pelo FNDE, em parceria com o Ministério da Educação e o Ministério da Pesca e Aquicultura, aponta o potencial de ampliação do pescado na merenda escolar. O levantamento revela que a inclusão do pescado nas escolas ainda possui espaço para crescimento. O ministro da Pesca e Aquicultura, Édipo Araújo, ressalta que a cadeia produtiva nacional está muito organizada e preparada para atender a demanda.
5: São pescadores, pescadoras, armadores, aquicultores, feiras e empresas que envolvem essa cadeia. O pescado brasileiro, ele precisa estar no centro da mesa da população brasileira.
0: E quem ficou com vontade de comer peixe pode conferir receitas, espécies de peixes, além de dicas sobre como escolher o pescado, saber se ele está fresco e bem armazenado no site comapescado.com.br. Reportagem Luciana Colares de Holanda.
6: Uma plataforma abre possibilidades para que pessoas com deficiência pratiquem atividades esportivas.
7: Mas quem pode participar? No Paradesporto, atletas com diferentes tipos de deficiência podem competir.
6: Para promover disputas justas e significativas, existe um sistema de classificação que determina quem é elegível para competir e agrupa os atletas em classes esportivas, considerando o impacto da deficiência nas atividades fundamentais de cada modalidade.
8: A atleta paralímpica de tênis de mesa, Carla Maia, conta como o esporte transformou sua vida.
9: Trouxe propósito, me trouxe desafio, me trouxe saúde, oportunidade até como repórter depois. Por isso eu indico para todo mundo.
8: E para quem deseja começar a praticar uma modalidade paralímpica, como Carla Maia, o Comitê Paralímpico Brasileiro oferece uma plataforma que reúne orientações sobre como dar os primeiros passos e permite localizar clubes e associações que desenvolvem atividades esportivas adaptadas. A página Quero Ser Atleta Paralímpico está disponível no site cpb.org.br. Ela apresenta informações para quem pretende iniciar no esporte, seja por lazer e inclusão, ou seja com o objetivo de seguir uma trajetória no alto rendimento. A ferramenta também facilita a busca por instituições que atuam no esporte paralímpico. Segundo o Comitê Paralímpico, existem atualmente mais de 1000 associações dedicadas ao desporto para pessoas com deficiência em todas as regiões do Brasil. O secretário nacional de Paradesporto do Ministério de Esporte, Fábio Araújo, explica qual é o primeiro passo para encontrar a modalidade adequada.
10: Então, procure uma entidade que ofereça um esporte inclusivo acessível e seguro, porque quando você insere o esporte na sua vida, você não está falando só de competição, você está falando de empoderamento, que ela vai buscar uma educação melhor, uma vida social, ela vai buscar seus direitos, ela vai buscar emprego melhor. Então o esporte é a porta de entrada para muitas outras coisas dentro da vida da pessoa com deficiência.
8: E o tipo de deficiência e como ela impacta a execução das atividades não impede a prática de qualquer modalidade. No paradesporto, os atletas passam por uma classificação. O objetivo é minimizar o impacto da deficiência sobre o resultado da competição. O processo é realizado por classificadores certificados que levam em consideração quanto a deficiência afeta a execução das tarefas e atividades fundamentais de determinado esporte. Assim, os atletas podem competir de forma justa em cada modalidade. Reportagem Cleide Lopes.
7: Dia 7 de setembro, próxima segunda-feira, celebramos a independência do Brasil. Mas para chegar a essa conquista, a história começou bem antes de 1822.
6: Foi resultado de um processo que não ocorreu apenas às margens do Ipiranga, mas que envolveu guerras na Europa e Brasil.
7: E não só com personagens dos livros, mas brasileiros anônimos em diversas regiões do país.
6: Vamos conhecer um pouco mais sobre essa história na reportagem de Graziele Bezerra.
11: No início do século XIX, a Europa estava em guerra. O imperador francês Napoleão Bonaparte decretou o impedimento do comércio dos países europeus com a Inglaterra. Diante da recusa de Portugal em aderir e a ameaça de uma invasão francesa, o príncipe regente Dom João decidiu transferir a corte portuguesa para o Rio de Janeiro. Foi então que o Brasil deixou de ser colônia e passou a integrar o Reino Unido de Portugal. Anos depois, com a queda de Napoleão na Europa, as cortes portuguesas passaram a exigir o retorno da família real. Dom João retornou a Portugal, mas deixou aqui seu filho, Dom Pedro I, que protagonizou o chamado Dia do Fico. Em 9 de janeiro de 1822, conforme relembra o escritor e jornalista Laurentino Gomes.
12: Dom Pedro, pressionado pelas cortes constituintes que queriam que ele voltasse a Portugal, ele decide, não, se é para o bem da nação e felicidade geral de todos, eu fico. Ou seja, é um rompimento entre o herdeiro da coroa portuguesa e a monarquia que estava em Lisboa. E a partir daí, diria assim, que o processo se torna irreversível, né?
11: No dia 7 de setembro, nas proximidades do rio Ipiranga, Dom Pedro recebeu cartas com notícias e decisões das cortes portuguesas. E foi ali que ocorreu o episódio que entrou para a história como o Grito da Independência. Como detalha o historiador e diretor do Museu do Ipiranga, Paulo Garcês Marins.
13: Aqui foi declarada a independência, porém, essa independência foi pactuada no Rio de Janeiro, naquilo que viria a se tornar a Corte Imperial, com as elites do país fazendo um movimento bastante conservador nesse processo de independência.
11: Outros personagens tiveram participação direta no processo de independência, como o ministro José Bonifácio e a princesa Leopoldina, esposa de Dom Pedro. Sem eles, provavelmente Dom Pedro não teria conseguido aguentar a pressão entre a corte de Lisboa e os interesses brasileiros, segundo o jornalista e escritor Laurentino Gomes. Mas ele lembra também de outros brasileiros que protagonizaram a independência.
12: Os brasileiros de 1821 e 1822 sonharam grande. Brasileiros ricos, imperiais, mas também brasileiros pobres, brasileiros escravizados, brasileiros simples, anônimos. Sonharam que o Brasil poderia se manter como um país unido, que não se dividisse, um país que se tornasse independente de Portugal e tivesse grandes ambições. Esse Brasil aconteceu, nós temos o Brasil hoje graças aos sonhos daquela época.
11: Para consolidar a independência, ocorreram confrontos em diferentes regiões do país. Houve combates e mortes no Ceará, no Piauí, no Pará e, sobretudo, na Bahia, onde foram desencadeadas as batalhas de Pirajá e de Itaparica. Colaboração de Malu Prado, reportagem Graziele Bezerra.
7: Na lista de espera do ProUni e foi chamado, tem até o dia 14 de setembro para comprovar as informações apresentadas na inscrição.
6: A documentação deve ser entregue à instituição de ensino indicada pelo candidato.
7: Cada faculdade ou universidade define o formato de recebimento dos documentos exigidos, que pode ser presencial ou online.
6: Quem não apresentar os dados no prazo, perde a vaga.
7: O programa Universidade para Todos usa a nota do Enem para conceder bolsas em instituições particulares de ensino.
6: E essas foram as notícias do governo federal.
7: Uma realização da Secretaria de Comunicação Social da Presidência da República.
6: Com produção da empresa Brasil de Comunicação.
7: Fique agora com as notícias do Poder Judiciário e do Congresso Nacional. Boa noite.
6: Boa noite para você, até amanhã.
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16: Jornada Ítalo Hispano-Brasileira de Direito Público foi encerrada no Supremo Tribunal Federal com um debate sobre integridade do processo democrático eleitoral.
17: Para STJ, comprador de celular defeituoso não está dispensado automaticamente de aguardar prazo legal para conserto.
16: Bancário chamado de devagarinho, obtém aumento de indenização na justiça.
17: Boa noite, eu sou o Arthur Filho.
16: E eu sou Walter Lima.
17: A 17ª Jornada Ítalo Hispano-Brasileira de Direito Público foi encerrada nesta quinta-feira no Supremo Tribunal Federal com debates sobre integridade do processo democrático eleitoral e o papel da justiça constitucional.
16: O encontro, iniciado ontem, reuniu magistrados, professores e pesquisadores do Brasil, da Itália e da Espanha. Marta Ferreira.
18: A jornada teve como tema resistência democrática e justiça constitucional. Na terceira e última sessão do evento, os debates abordaram a atuação da justiça constitucional para garantir a regularidade das eleições. O diretor do Centro de Estudos Constitucionais do STF, Fernando Facuri Scaff, apresentou o panorama dos acontecimentos posteriores às eleições presidenciais de 2022 e exibiu vídeo institucional sobre os ataques às sedes dos três poderes em 8 de janeiro de 2023. Ele citou as investigações, os processos e os julgamentos decorrentes dos ataques. Segundo Scaff, o cenário político brasileiro continua marcado por disputas intensas e críticas ao Supremo e ao sistema de justiça.
17: STJ entende que comprador de celular defeituoso não está dispensado automaticamente de aguardar prazo legal para o conserto.
16: O prazo definido em lei é de até 30 dias para o fornecedor resolver o problema. Fátima Uchoa.
19: A Defensoria Pública do Rio de Janeiro ajuizou ação civil pública contra as operadoras Claro, Oi, Tim e Vivo, alegando que o celular é produto essencial e por isso seria abusiva a prática dos fornecedores de não disponibilizar o direito imediato à troca, à devolução do valor pago ou ao abatimento do preço. Mas o Tribunal de Justiça Estadual discordou. No voto condutor do julgamento pelo STJ, o ministro Ricardo Villas Boas Cueva observou que, em regra, só após os 30 dias é que a lei garante ao consumidor uma dessas três opções. E embora o celular seja importante na vida cotidiana, cabe ao juiz analisar cada caso se o aparelho é essencial para a pessoa, a ponto de serem dispensados os 30 dias.
17: Um bancário que era alvo frequente de apelidos e brincadeiras ofensivas por causa de uma doença relacionada ao trabalho vai receber uma indenização maior por danos morais.
16: A decisão é da terceira turma do Tribunal Superior do Trabalho, Samanta Flor.
20: O bancário foi diagnosticado com LER-DORT, doença que afetava os movimentos e dificultava que ele realizasse algumas tarefas. O trabalhador passou a ser alvo frequente de comentários e brincadeiras ofensivas entre os colegas. Para a terceira turma do TST, além da repetição das ofensas, houve omissão da empresa em impedir a situação. Por isso, a corte elevou a indenização por danos morais de 10 mil para 20 mil reais.
17: Tribunal Superior Eleitoral celebra Pacto Nacional pela Paz e Tolerância nas Eleições 2026.
1: Acordo busca promover diálogo, segurança, pluralismo e fortalecimento da democracia no pleito de outubro. Fábio Ruas.
21: O pacto foi firmado nesta quinta-feira com instituições da sociedade civil e organizações religiosas. O objetivo é fortalecer a democracia, promover a convivência pacífica e contribuir para a realização de eleições livres, seguras e legítimas. Na abertura do evento, o presidente do TSE, ministro Cássio Nunes Marques, disse que o tribunal dá um passo que transcende o calendário eleitoral por um propósito comum de fortalecer a democracia brasileira e reafirmar um de seus pilares constitucionais, o pluralismo político. Ele disse também que é necessário construirmos um ambiente em que ninguém tenha medo de votar, de manifestar opinião, de participar da vida pública ou de defender as próprias convicções.
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17: A você uma boa noite.
1: E até amanhã.
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23: Eu sou Paula Groba.
24: E eu sou Humberto Pinheiro.
23: E estes são os destaques de hoje do Jornal do Senado, que começa agora.
24: Aprovada MP da taxa das blusinhas, que zera imposto sobre compras internacionais de até $50.
23: Congresso aprova medida para acelerar fila de benefícios do INSS.
24: Senado aprova a criação de Universidade Federal da Fronteira Norte.
23: Boa noite.
24: Boa noite.
23: O Senado confirmou o fim da taxa das blusinhas, que é o imposto nas compras internacionais de até $50.
24: A medida ainda determina a realização de avaliações periódicas sobre os impactos da desoneração fiscal. E mais, o texto ainda prevê isenção de impostos para medicamentos de doenças raras que não tenham similar no Brasil. Repórter Márcio Maturana.
25: Agora é definitivo. Compras internacionais de até $50, cerca de R$250, não pagam mais o imposto de importação, que era de 20%. A senadora Leila Barros, do PDT do Distrito Federal, foi a relatora na comissão mista da medida provisória.
26: Enquanto o viajante que se desloca ao exterior já goza de isenções de tributos federais sobre a bagagem no valor de $1.000, a família de baixa renda que não viaja não dispõe desse mesmo canal desonerado. A única forma de disposição desse extrato social para adquirir produtos importados de pequeno valor é pela remessa internacional.
25: Nas compras de até $3.000, as alíquotas da importação serão reduzidas de 60% para 30%. Uma das mudanças é a isenção de impostos para medicamentos de doenças raras que não tenham similar no Brasil. Outras são a adoção de medidas para a venda de produtos ilegais e a realização de avaliações periódicas sobre os impactos da desoneração. O primeiro em 3 meses e os seguintes em intervalos de no máximo 6 meses, como explicou Leila Barros.
26: A gente atendeu em parte a maior preocupação do setor, que é a avaliação, dando essa autonomia ao Ministério da Fazenda, a avaliação de 6 em 6 meses e também passar pelo Executivo a avaliação do Congresso Nacional anualmente.
25: O imposto sobre importações de até $50 ganhou o apelido de taxa das blusinhas, mas existia para qualquer tipo de produto, como eletrônicos ou cosméticos, em compras internacionais que ficaram populares em sites e aplicativos de celular. Já a cobrança do ICMS continua igual para compras de qualquer valor, porque a alíquota desse imposto é definida pelos estados.
23: E o Senado enviou para a sanção presidencial a prorrogação até 2030 de incentivos fiscais a programas de atenção à saúde oncológica e de pessoas com deficiência.
24: Com a medida, empresas poderão continuar direcionando parte de seus impostos para financiar projetos de entidades sem fins lucrativos que atuam na prevenção, no diagnóstico e no tratamento. Repórter Pedro Pincer.
0: O projeto altera o funcionamento do Programa Nacional de Apoio à Atenção Oncológica e do Programa Nacional de Apoio à Atenção da Saúde da Pessoa com Deficiência. O texto prorroga até o ano calendário de 2031 a possibilidade de dedução do imposto de renda para doações destinadas aos dois programas. Com a medida, empresas poderão continuar direcionando parte dos seus impostos para financiar projetos de entidades sem fins lucrativos que atuam na prevenção, diagnóstico e tratamento de doenças oncológicas, bem como em serviços de reabilitação e tecnologias assistivas. A relatora, senadora Mara Gabrilli, do PSD de São Paulo, ressaltou que a aprovação não vai significar aumento de despesas.
2: Não há no texto ampliação de percentuais de dedução, criação de novos benefícios ou majoração de despesa orçamentária direta. Os limites e condições para usufruto do benefício permanecem inalterados, de modo que a renovação do incentivo não implica aumento de renúncia fiscal em termos percentuais, mas apenas a manutenção do regime vigente por mais um ciclo.
0: O texto também atualiza a legislação para incluir o termo correto transtorno do espectro autista e adequa as referências às normas de certificação de entidades beneficentes.
23: A fila de benefícios do INSS é um dos principais desafios da Previdência. Para reduzir a espera de quem precisa de uma resposta sobre aposentadorias, auxílios e outros benefícios, o Congresso aprovou uma medida provisória que amplia a força-tarefa do INSS e da Perícia Médica Federal.
24: A medida reforça as equipes do órgão e da Perícia Médica Federal com o objetivo de acelerar a análise dos pedidos que estão há mais de 30 dias na fila. Repórter Rodrigo Rezende.
3: O Congresso aprovou a medida provisória que ampliou a força-tarefa do INSS e da Perícia Médica Federal com o objetivo de diminuir a fila de cidadãos que aguardam benefícios previdenciários. A ideia da MP é dar celeridade à análise dos pedidos, principalmente para aqueles que estão aguardando há mais de 30 dias na fila. A relatora, senadora Zenaide Maia, do PSD do Rio Grande do Norte, destaca que desde a edição da MP, os resultados já são significativos.
4: Os resultados alcançados em 2026 evidenciou a efetividade do programa. Entre janeiro e junho, o número de processos pendentes de análise ou de perícia médica inicial caiu de 2,7 milhões para 1,7 milhão. A redução foi ainda mais expressiva nos processos com tempo de espera superior a 45 dias, que passaram de 1,7 milhão para apenas 557 mil.
3: Como não houve modificação por deputados e senadores no conteúdo da MP enviada pelo Poder Executivo, o texto será agora promulgado pelo Congresso.
23: Atos de crueldade contra animais poderão estar entre as hipóteses que autorizam a aplicação de medidas socioeducativas de internação.

0: individualmente considerados. Essa proteção constitucional também se relaciona à dignidade da pessoa humana na medida em que a submissão de animais à crueldade degrada os próprios valores éticos que devem orientar as ações humanas e a atuação estatal.
1: O texto ainda aumenta a punição em casos que envolvam tortura, abuso sexual ou transmissão das agressões pela internet.
2: E avançou no Senado a criação de um serviço de telefone nacional gratuito para encaminhar denúncias de maus tratos a animais. A proposta assegura o direito ao anonimato dos denunciantes.
3: O projeto define como maus tratos atos de crueldade, abandono, agressão, mutilação, falta de alimentação e cuidados, além de trabalho excessivo ou inadequado. O abandono também é considerado maus tratos. A matéria seguiu para análise do plenário em regime de urgência.
2: O Senado aprovou o projeto do Executivo que cria a Universidade Federal da Fronteira Norte.
3: A nova instituição herdará a estrutura, os estudantes, servidores e professores atualmente vinculados ao campus Oiapoque da Universidade Federal do Amapá. Repórter Alexandre Campos.
4: A população do extremo norte do Amapá, que vive no município do Oiapoque e imediações, contará com uma nova instituição de ensino superior. Isso porque o Senado aprovou nesta quinta-feira o projeto do Executivo que cria a Universidade Federal da Fronteira Norte a partir do desmembramento da Universidade Federal do Amapá. Em julho, um projeto semelhante havia sido analisado pelos senadores. No entanto, a proposta foi vetada pelo governo por ter sido apresentada por parlamentar e não pelo Poder Executivo, como manda a Constituição. Representante do Amapá, o presidente do Senado, Davi Alcolumbre, destacou a importância estratégica da Universidade Federal da Fronteira Norte.
5: É fundamental termos a condição de formarmos capacidade intelectual na academia, na universidade, no conhecimento, nessa nova perspectiva das riquezas da exploração do petróleo e das riquezas que o petróleo pode proporcionar para o Brasil e vai proporcionar para a Amazônia, de conhecimento, de inteligência, e a universidade, só ela é capaz de gerar todas essas perspectivas.
4: Além da oferta de vagas em cursos de graduação e pós-graduação, a nova instituição também atuará em pesquisa e extensão e buscará promover o desenvolvimento regional. O projeto segue para a sanção presidencial.
3: Com edição de Paula Groba e trabalhos técnicos de Eliseu Caires, o Jornal do Senado fica por aqui. Acompanhe agora as notícias da Câmara dos Deputados. Boa noite.
2: Boa noite e até amanhã.
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7: Plenário da Câmara zera imposto sobre importações de até $50.
8: Câmara confirma Brasil em acordos de proteção à mulher no trabalho.
7: Deputados aprovam Plano Nacional de Cultura para a próxima década.
8: Boa noite. A Câmara aprovou o Plano Nacional de Cultura para os próximos 10 anos. O repórter Antônio Vital tem os detalhes da proposta.
9: A Câmara dos Deputados aprovou o projeto do governo que institui o Plano Nacional de Cultura para os próximos 10 anos. A proposta estabelece princípios, diretrizes, eixos estratégicos e mecanismos de gestão para orientar as políticas culturais do país. Entre os princípios das políticas públicas voltadas para o setor estão o respeito à diversidade cultural, a valorização dos trabalhadores e a garantia de direitos, como o acesso universal à cultura, a liberdade de expressão e a preservação do patrimônio imaterial. Entre os eixos estratégicos estão o financiamento descentralizado, a redução das desigualdades regionais no acesso aos recursos, a presença das artes e da cultura nos currículos escolares e a proteção de culturas tradicionais, indígenas e de matriz africana. Outro eixo é a proteção de direitos autorais no ambiente digital, principalmente em função do uso de ferramentas de inteligência artificial. Cada eixo apresenta objetivos que servirão de base para a elaboração de metas específicas, ainda a ser definidas. O texto também prevê mecanismos de monitoramento do alcance dessas metas, tanto pelo governo federal quanto por estados e municípios. A proposta foi enviada pelo governo ao Congresso no ano passado, a partir de debates da 4ª Conferência Nacional de Cultura e consultas abertas ao público pela plataforma Brasil Participativo, com mais de 85 mil acessos. O relator da proposta, deputado Pedro Czai, do PT de Santa Catarina, acrescentou outros pontos ao projeto, como a prorrogação até 2028 do prazo para que estados e municípios façam a adesão ao Sistema Nacional de Cultura ou criem seus próprios fundos de cultura, como

0: condição para receberem recursos da Política Nacional Aldir Blanc de Fomento à Cultura. Esse prazo hoje termina no ano que vem. Pedro Czai disse que os objetivos, diretrizes e eixos estratégicos do Plano Nacional de Cultura contam com fontes de recursos e incentivos fiscais já existentes, mas ele anunciou que o governo vai elaborar um projeto para aumentar as fontes de financiamento para o setor.
1: As ações estratégicas e os indicadores serão democraticamente construídos com estados e municípios do Brasil. Isso para deixar claro, diferente do Plano Nacional de Educação, nós fizemos metas, definimos financiamento, definimos PIB, etc. Neste ponto, em relação ao financiamento, nós vamos apresentar um outro projeto para discutir novas formas de financiamento da cultura brasileira.
0: O projeto cria um colegiado para gerir o Plano Nacional de Cultura, com representantes do Ministério da Cultura, do Conselho Nacional de Política Cultural e dos órgãos gestores dos estados e municípios. A aprovação do Plano Nacional de Cultura para os próximos 10 anos foi acompanhada no plenário pela ministra da Cultura, Margarete Menezes, e foi comemorada pela bancada do governo. A deputada Jandira Fegali, do PCdoB do Rio de Janeiro, destacou a importância da cultura para o país.
2: Cultura é economia, é trabalho, é disputa, é compreender o Brasil profundo, é entender o que ele é capaz, de que forma a gente faz a integração civilizatória de toda a sociedade na sua diversidade. Não há nenhuma luta de resistência e luta por independência que a cultura não tenha sido um fator fundamental. E no momento que tenta nos recolonizar, aprovar esse plano é um instrumento de resistência.
0: O projeto que institui o Plano Nacional de Cultura para os próximos 10 anos foi enviado para análise do Senado. Da Rádio Câmara de Brasília, Antônio Vital.
3: Saúde. Rosiana Sarney, do MDB do Maranhão, quer obrigar o SUS a encaminhar pacientes com câncer para hospitais privados quando os prazos legais para diagnóstico ou início do tratamento não forem cumpridos. A medida também prevê encaminhamento preventivo quando o atendimento público estiver prestes a estourar o prazo.
4: Rosiana Sarney afirma que a proposta dá efetividade aos prazos já previstos para o atendimento oncológico. Pelo texto, o paciente deverá ser comunicado do encaminhamento, terá transporte garantido quando necessário e continuará acompanhado pela rede pública durante todo o tratamento.
3: Previdência. Beto Preto, do PSD do Paraná, propõe que a remuneração de adolescentes e jovens contratados como aprendizes deixe de entrar no cálculo da renda familiar do Bolsa Família. A medida valeria durante a vigência do contrato de aprendizagem e preservaria os demais critérios do programa.
4: Beto Preto explica que a proposta evita que famílias percam o benefício quando um jovem consegue o primeiro emprego como aprendiz. O deputado afirma ainda que a mudança incentiva a qualificação profissional e reduz a evasão escolar.
3: Trabalho. A Câmara aprovou a adesão do Brasil a dois tratados internacionais sobre trabalho que protegem as mulheres. O repórter Marcelo Lascher traz os detalhes.
5: A Câmara dos Deputados aprovou a adesão do Brasil a dois tratados internacionais sobre direitos dos trabalhadores e, em especial, as mulheres. Um dos textos aprova a adesão do Brasil à Convenção da Organização Internacional do Trabalho, a OIT, com medidas contra violência e assédio no trabalho. A Convenção 190 da OIT é o primeiro tratado internacional a reconhecer o direito de todas as pessoas a um mundo de trabalho livre de violência e assédio. Os países que ratificarem o texto ficam obrigados a adotar medidas para proibir violência e assédio contra trabalhadores e garantir reparação às vítimas e sanções aos autores. A Convenção considera violência e assédio baseados no gênero como práticas inaceitáveis e inclui o assédio sexual como violência praticada contra as pessoas em razão de seu sexo e gênero. Outro trecho estabelece que as medidas previstas na Convenção se aplicam à violência e assédio que ocorre no trabalho, inclusive durante os deslocamentos do empregado. A adesão do Brasil ao tratado recebeu parecer favorável da relatora, a deputada Benedita da Silva, do PT do Rio de Janeiro, mas foi criticada pelo deputado Kim Kataguiri, do Missão de São Paulo. Segundo ele, os termos que designam o assédio no ambiente de trabalho são vagos e podem encarecer os encargos trabalhistas.
6: Gente, não é à toa que só 30% dos países que integram a OIT concordaram com esse tratado. Nós, mais uma vez, Brasil, América Latina, África, estamos sendo feitos de tonto pela Europa, que vão lá, usam seus 3 votos, cada país lá na OIT, e empurram legislação trabalhista para nós. A gente fica com a legislação mais cara, a gente fica com a legislação mais burocrática.
5: O plenário também aprovou a adesão do Brasil a outra convenção da OIT. esta voltada para promover a igualdade de oportunidades de tratamento para trabalhadores, homens e mulheres, com responsabilidades familiares. Segundo a Convenção, as responsabilidades familiares não podem ser usadas como uma razão para demissão. Os trabalhadores devem ter direito à livre escolha de um emprego, levando em conta suas necessidades com responsabilidades familiares. A deputada Benedita da Silva também ofereceu parecer favorável à adesão do Brasil a esse tratado.
7: A ratificação da convenção reforça demais as respostas às interrupções de trajetória laboral impostas pelas responsabilidades de cuidado, que reduzem a densidade contributiva das trabalhadoras e comprometem sua cobertura previdenciária na velhice.
5: As propostas que ratificam a adesão do Brasil às duas convenções da Organização Internacional do Trabalho sobre assédio e cuidado seguiram para análise do Senado. Da Rádio Câmara de Brasília, com informações de Antônio Vital, Marcelo Larcher.
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9: Segurança Pública.
4: Silvia Cristina, do PP de Rondônia, defende a aprovação da proposta de emenda à Constituição que reduz a maioridade penal de 18 para 16 anos. A deputada argumenta que a medida pode ajudar a reduzir a violência e responsabilizar jovens envolvidos em crimes graves.
3: Silvia Cristina cita a experiência pessoal com a violência ao lembrar o assassinato do pai e diz que criminosos adultos usam adolescentes para cometer delitos. Para ela, é preciso endurecer as punições para quem participa da destruição de famílias por meio da criminalidade.
10: Se diminuir a maioridade, até porque rapaz e meninas, aos 16 anos, eles já votam, já casam, já sabem muito bem, já têm noção do que estão fazendo, a gente diminui essa violência que assola o Brasil. Então, é um fato que causa muita discussão, mas para quem sabe, já sofreu na pele o efeito da violência, não pode deixar de ser favorável a algo que a gente sabe que tem que ser mais rigorosa. Nós temos que ser mais rigorosos nas penalidades de quem sabe que está destruindo família.
4: Sargento Faur, do PL do Paraná, apoia a redução da maioridade penal para casos de crimes graves. O parlamentar lembra sua experiência na Polícia Militar para defender punições mais severas a infrações hediondas e de envolvimento com o crime organizado.
11: Muitas vezes fala-se que queremos prender crianças. É mentira. Nós queremos prender menores bandidos. Menores cometem crimes graves transportando drogas químicas, estuprando e matando crianças, matando pessoas para roubar. Precisam ser punidos severamente de acordo com a gravidade dos seus crimes. Comissão especial instalada, já começamos os trabalhos e tive contato com o relator e ele deu a entender que vai fazer uma consulta pública, um plebiscito para que o povo decida finalmente se quer ou não a redução da maioridade penal no Brasil.
3: Na opinião de Sargento Faur, a revisão da legislação penal responde a uma demanda expressiva da sociedade por mais segurança. O deputado garante que a maioria dos integrantes da comissão especial é favorável à proposta.
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9: Justiça.
4: Acácio Favacho, do MDB do Amapá, é autor de proposta que consegue gratuidade da justiça a pessoas que recorram ao judiciário para obter atendimento de saúde do poder público ou de planos privados. Pela matéria, o benefício poderá ser concedido antes da análise da situação financeira do paciente.
3: A gratuidade abrange ações sobre medicamentos, tratamentos, cirurgias, internações e outros recursos relacionados à saúde. Acácio Favacho avalia que a medida facilita o acesso à justiça em situações nas quais os gastos médicos podem comprometer a renda do paciente.
9: Política.
4: Vinícius Gurgel, do PL do Amapá, apoia projeto que impede condomínios e proprietários de proibir o funcionamento de sedes partidárias em imóveis comerciais. De acordo com a proposta, a regra vale desde que sejam respeitadas normas de segurança, acessibilidade e vizinhança.
3: Vinícius Gurgel considera que a medida protege a liberdade de organização dos partidos políticos. O texto torna nulas cláusulas que imponham esse tipo de restrição e prevê que o prejudicado solicite a reparação por eventuais danos. A matéria está no Senado após a aprovação da Câmara.
9: Desenvolvimento Regional.
4: Altineu Cortes, do PL do Rio de Janeiro, defende um regime especial para acelerar obras de reconstrução em cidades atingidas por eventos climáticos extremos. Ele explica que a proposta simplifica licitações, reduz prazos administrativos e prioriza a recuperação da infraestrutura.
3: Na visão de Altineu Cortes, é preciso agilizar as ações de reconstrução e prevenção em estados e municípios em situação de calamidade pública. Para ele, o Estado precisa garantir socorro rápido e eficiente às populações afetadas por desastres naturais.
4: Paulo Litro, do União do Paraná, apresentou o projeto que reforça as regras de segurança para a abertura de comportas de barragens. A proposta do parlamentar determina que a liberação da água seja feita de forma gradual, conforme o volume de chuvas e o nível dos reservatórios.
3: Paulo Litro também propõe a instalação de sistemas de alerta para moradores de áreas próximas às barragens. O texto, que atualmente tramita na Comissão de Integração Nacional, prevê ainda a divulgação dos planos de abertura das comportas para reduzir riscos de inundações.
9: Votação.
4: Deputados aprovam medida que isenta de imposto compras internacionais de no máximo $50. O repórter Antônio Vital tem mais informações sobre a chamada taxa das blusinhas.
0: A Câmara dos Deputados aprovou medida provisória que isenta do imposto de importação as compras internacionais de até $50, conhecida como taxa das blusinhas. A medida provisória, aprovada faltando 5 dias para perder a validade, já está em vigor desde maio, quando foi publicada. Até então, as compras de até $50 pagavam taxa de 20%. O texto também zera a alíquota de importação para medicamentos destinados a doenças raras que não tenham similar nacional. Estabelece ainda a taxação de 30% para as compras entre $50 e $3 mil. Com a possibilidade de o governo impor limites para os produtos mais caros. Além disso, obriga as plataformas de comércio eletrônico a adotarem mecanismos contra fraudes, como preços fictícios abaixo dos preços reais e fracionamento das compras de modo a evitar a taxação. O descumprimento sujeita as empresas a multas, suspensão de atividades e até proibição de operar no país. O texto final cria ainda um sistema de avaliação periódica sobre os impactos da isenção, com dados sobre os impactos da medida sobre os empregos, a arrecadação e o comércio. Os relatórios devem considerar especialmente setores considerados mais atingidos pela concorrência de produtos importados, como de roupas, calçados, brinquedos e cosméticos. Deputados da oposição criticaram a proposta e disseram que o fim da taxação sobre os produtos importados prejudica a indústria e o varejo nacionais. Foi o que disse o deputado Gilson Marques, do Novo de Santa Catarina.
13: O empreendedor brasileiro, aquele que paga DARF, que paga Selic a 15%, que contrata e pagar um imposto caríssimo, tem que concorrer com o exterior. A China, por exemplo, que tem regra trabalhista análogo à escravidão, que se diz, entra no solo brasileiro sem nada de imposto.
0: Já deputados da base do governo disseram que eventual prejuízo a comerciantes e fabricantes brasileiros será compensado com a entrada em vigor da reforma tributária no ano que vem, o que vai acabar com o imposto cumulativo sobre os produtos. O deputado Reginaldo Lopes, do PT de Minas Gerais, disse que a medida beneficia quem não pode fazer compras pessoalmente no exterior.
14: É fundamental para aquelas pessoas de menor poder econômico, que não têm condição de fazer viagens internacionais, como os 16 milhões de brasileiros assim fazem e têm o direito à isenção até $2 mil.
0: Já o presidente da Câmara, Hugo Mota, disse que a medida beneficia também aqueles empreendedores que dependem de compras no exterior para seu comércio. Ele disse que a Câmara está atenta ao impacto da isenção no setor de varejo.
15: Sabemos que existem preocupações da indústria e do varejo em relação a essa medida. E a Câmara dos Deputados não dará as costas a essas preocupações. A Câmara continuará dialogando com o setor produtivo, buscando conciliar a proteção do poder de compra das famílias, sem deixar de olhar para a competitividade da indústria e a força do varejo nacional.
0: A medida provisória que isenta do imposto de importação as compras internacionais de até 50 dólares seguiu para análise do Senado. Da Rádio Câmara de Brasília, Antônio Vital.
3: Logo em seguida, a aprovação da MP na Câmara, o Senado retomou sessão própria com a inclusão do tema na pauta de votações.
9: Economia.
4: Mauro Benevides Filho, do União do Ceará, é autor de proposta que obriga o Banco Central a enviar ao Congresso as informações solicitadas por deputados e senadores. Ele explica que a medida visa dar mais transparência à relação entre a instituição e o Poder Legislativo.
16: Restabelecer a obrigatoriedade do Banco Central prestar informações ao Congresso Nacional, tanto à Câmara quanto ao Senado, de qualquer informação que o Congresso deseje. Por exemplo, eu quero pedir informação não só do Brasil, quero pedir informação quanto é a taxa de juros lá da Suíça. O Banco Central tem isso e terá que informar para a gente poder fazer uma avaliação da atuação do Banco Central, que eu acho que o Banco Central hoje privilegia muito o sistema financeiro, com taxas de juros muito elevadas, em detrimento da iniciativa privada, das famílias, das pessoas, e nós temos, portanto, que acabar com isso.
3: Mauro Benevides Filho avalia que a fiscalização do Congresso pode ampliar a responsabilidade do Banco Central na definição da política monetária do país. Ele avalia que a taxa de juros atual representa um custo adicional de pelo menos 300 bilhões de reais por ano.
4: Kleber Verde, do MDB do Maranhão, apresentou o projeto que altera o sistema de consórcios para garantir novos direitos aos participantes desistentes e excluídos. O deputado propõe regras para a devolução de valores, limita multas e veda a cobrança de taxa de administração após a saída do grupo.
3: Kleber Verde acrescenta que o texto prevê o envio de saldos não resgatados ao Banco Central para, segundo ele, facilitar o resgate do dinheiro. Na opinião do parlamentar, a medida busca dar mais transparência e equilíbrio à relação entre clientes e administradoras.
4: Termina agora o jornal Câmara dos Deputados, produzido pela Rádio Câmara, com trabalhos técnicos de Everson Urani e apresentação de José Carlos Andrade e Márcio Aquiles Sardi. Uma boa noite para você.
3: Ótima noite. A Voz do Brasil está de volta amanhã.
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4: Opa, boa noite pra você. Prazer estar na sua companhia. Nando Berti contigo até meia-noite em blocos de meia hora só de som, só música. Uma atrás da outra no Deixa Rolar. Aumenta o volume. Nosso encontro tá só começando.
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0: 10h25 na estúdio.
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0: 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Fechando a primeira sequência de som do nosso Deixa Rolar. Depois do intervalo, você sabe que é bem rapidinho, tem muito mais som pra gente curtir. Volto já. 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
1: Sim, já estamos de volta para mais uma sequência de sucessos. Esse é o nosso Deixa Rolar. São blocos de meia hora só de música, só som, uma atrás da outra. Aumenta o volume, bora curtir.

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0: estúdio, a número 1 do seu rádio, carimbando mais uma sequência de sucessos, mais meia hora de som, só música boa, uma atrás da outra no Deixa Rolar Estúdio. Daqui a pouquinho, depois do intervalo, tem mais. Volto já. 11-2 na estúdio.
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7: 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Seguimos nessa noite maravilhosa com mais um bloco de som no Deixa Rolar.

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0: estúdio lá número 1 do seu rádio, carimbando mais uma sequência de sucessos por aqui, Nando Berti na sua companhia, hein? Até meia-noite, vamos juntinhos assim, nesse modelo, só música, uma atrás da outra, sem intervalo. Depois do break, eu volto com muito mais. Aguenta aí. 99,1. Na estúdio, 11:30.
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0: 9h53 na estúdio.
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0: Obrigado.
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2: Opa, opa, opa! Salve, salve, galerinha! Vamos chegando em ZYD741, estúdio, a número 1 do seu rádio. Vai começar a hora do cowboy! Vem comigo, vem comigo, vem comigo!

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1: 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Aô! Potência! Bom dia, bom dia, bom dia, meu povo! Segura, Pia!
2: Sextou, bebê!
1: Vamos lá, porque chegamos a partir de agora prazerosamente, orgulhosamente pra você, por aqui o Cowboy. Linda manhã de sexta-feira. Bom dia, meu povo, bom dia, minha gente, bom dia, obrigado pelo carinho, obrigado pela sua participação. A partir de agora, prazerosamente, orgulhosamente pra você, uma excelente manhã. Vem comigo, porque no caminho nós conversa. Tá no ar a hora do Cowboy. Bom dia! Vamos juntos até as 7 da manhã. Muita música, muito som bacana pra você, claro, tem presente, tem. Mas antes, vamos dar os bons dias, bom dia aí, né? O bom dia do Carniça, bom dia da Dona Lúcia, tal coisa. Abraçamento pra vocês aí, viu? A outra em que na farmácia não tem. Fala, Carniça, bom dia, bom dia.
3: Ai, Cowboy, bom dia pra ti, rapazinho, esse peãozinho aí, né? Tá ouvindo a rádio já, né?
1: Opa.
3: Bom dia pra ti e pra todas as faccionistas aí, as costureiras, os caminhoneiros, o pessoal que tá acordando já, né? Bom dia pra vocês aí, os ouvintes.
1: Bom dia pros ouvintes. Bom dia, Dona Lúcia. Fala chique no último grau.
4: Bom dia, Cowboy. Bom dia, pessoal.
1: Bom dia, bom dia, bom dia, meu povo. A partir de agora, né, Zunida? É nós que tá tendo. Resta conversando. Vem comigo, porque no caminho nós conversa, viu? Você tá bom, Zunido? O que que foi? Tá louco, né? Pelo amor de Deus, hein? Já chega reclamando, né? Bom dia, bom dia, bom dia. 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As comilanças de hoje aqui na programação. Tá afim de participar? É 984027371. Vivemos uma linda manhã de sexta-feira, dia 4 de setembro aí de 2026. Tá dando aquele ventinho, né, cara? Aquele ventinho, viu, Carniça? Verdade, viu? Aham. Tá daquele modelo.
2: Então a ventania de rabiar a galinha do galinheiro no outro.
1: Tá mesmo, tá uma ventania, viu? Bom dia, bom dia, bom dia. Excelente manhã pra você. Tá ligadinho com a gente. Feriado que vem chegando. Muita gente vai se emendar, né? Se pinchar desde hoje, sexta-feira. Finalzinho da tarde, vai dizer tchau, obrigado, né? Quem fez, fez. Quem não fez, só vai fazer na terça-feira, né? Bom dia. Abraço, meu povo. Vem comigo, porque tá no ar a hora do Cowboy. Bom dia. Excelente manhã, meu povo. Vamos lá, vamos lá. 4 horas, 6 minutos na estúdio. Bom dia.

0: hora, meu povo, no estúdio 4:15. Bom dia.
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1: Muito bem, minha gente. Vamos lá, tá aí, ó. Boa moda, sequência musical pra você por aqui nos 99,1 do seu rádio. Ei, coisa boa, hein? Vamos lá mandar bom dia pra galera participando por aqui. Ligadinho conosco na manhã, já no nosso WhatsApp, bombando logo cedo por aqui, viu? Fala, seu Paulo Forger, seu prego sem cabeça, seu boca de sacola. Bom dia, bom dia. O Paulo Forger é mais conhecido como Paulette lá em Curupá, cara. Verdade. É sério. Você sabia? Ai, meu Deus do céu. Verdade, dona Lúcia Rão. O Paulo Forger, cara, né? Chega na sexta-feira, ele fica louco, cara.
2: Como assim, cowboy?
1: Não sei, mas olha, ultimamente ele falou assim: me prende, me bate, me chama de lagartixa, né? Xiii, pelo amor de Deus, hein? Bom dia, bom dia. Não sei o porquê, cara. Esse menino, né? Meio diferenciado. Fala comigo, seu tentado.
3: Bom dia, cowboy. Seu peãozinho fuleiro. Seu boca de canela. Seu orelha de bate-bolo. Seu botão de cachorro.
1: Oh,
3: como é que você tá aí, seu prego sem cabeça?
1: E aí?
3: Oh, cowboy, sextou, cowboy. Daquele modelito. Manda um modão pra nós aí. Ô, cowboy, sabe que agora pode me chamar de outro nome. Agora é Paulo Power.
1: Paulo Power.
3: Lembra do Guido? Vamos fazer uma dupla com ele agora. A dupla de músicos aí, ó. É Paulo Power e Guido. É, pensa dupla bagual, né?
1: Meu Deus do céu. Vai, na verdade, Paulo tem que ser o seguinte, né, seu Paulo? É pra você que tá ligadinho com a gente, então. É Paulo Forger, Paulette Power. Verdade. Meu Deus do céu, né, cara? Meu chapéu amado, cara. Verdade, vai dar boa, né? Imagina. Bom dia, seu Maicon. Recadinho especial, com certeza deve ser pro Carniça, né? Bom dia, bom dia.
4: Fala, Cowboy, bom dia.
1: Bom dia.
4: Cowboy, toca aí uma musiquinha pra nós aí pra animar sexta-feira, épocazinha de pagamento. E só pra te alertar que esse pagamento tá chegando. Acomodação vem em dobro, né?
1: Bem.
4: Carniça já confiado, já incomoda, imagina com o dinheiro no bolso.
1: Meu Deus.
4: Então se prepara, pra semana que vem a coisa vai ficar tensa. Isso se ele aparecer, né?
1: Sim.
4: Já agora aí. Mas pelo menos ele com dinheiro no bolso não fica marcando nada na conta dos outros, né? Esse desgraçado. Valeu, cowboy. Bora trabalhar que segunda é feriadão, né?
1: Valeu.
5: Ei, nem vem, cara. Nem vem.
1: Ele falou que segunda-feira não vai vir trabalhar, cara. É só eu que vou trabalhar aqui. Você pode ter certeza, Maico, né? Mas meu Deus do céu, né? Bom dia, né? Falou que esse que não vai poder gravar e tal coisa, né? Meu Deus do céu. Bom dia, valeu, seu Maico. Final de semana com alegria, cowboy. Bom dia pra todo mundo aí. Vá lá, fala comigo. Alô, seu menino. Grande abraço aí pro Almir Pinter. Bom dia, bom dia. O Luiz também tá na sintonia. Obrigado pela companhia. Fala, meu povo. Bom dia pra Mari. Fabricamento dos bolos. Deus abençoe aí, cowboy. Bom dia, bom dia. Abração pra vocês aí, viu? Alô, seu Ademir, seu Pelego do Pelego.
6: Bom dia, meu amigo cowboy. Aqui é o bonitão da Xereba. Tá passando aqui, meu amigo, pra desejar uma ótima sexta para todos nós, para ti, para os humildes, para o Carniça. E coloca nós nesse monte de sorteio que tem aí, que temos que tirar a baringa da miséria hoje, né, meu amigo? Um abraço e fica com Deus.
1: Valeu, seu tentado. Bom dia, bom dia. Dona Marlene, bom dia.
7: Bom dia, cowboy. Bom dia, você. Bom dia, Carniça. Uma abençoada sexta-feira para todos nós. Abraços, Marlene, do bairro Santa Luzia.
1: Valeu, o pessoal tá lá, todo mundo animado, hein, cara? Logo cedo, hein? Bom dia, partiu Camboriú, cowboy, fazer umas entregas. Boa sexta-feira pra nós. Manda um abraço aí pra minha esposa Silvia, que está na boleia do Mareleixo, viu? Bom dia, bom dia. Abração pra vocês aí, viu? Chama na capa. Bom dia, bom dia. Abraçamento, viu? É, quem tá ligadinho com a gente, obrigado pela companhia.
7: Bom dia, cowboy. Bom dia, Lúcia. Bom dia, Carniça. Uma abençoada sexta-feira para todos nós. Abraços, Marlene, do pai da Santa Luzia.
1: Valeu, valeu. Ô, cowboy, cadê a dona Rosane, né? Que não mandou áudio ainda. Pois é, a dona Rosane Dalma deve estar dormindo na hora dessa, né, cara? Ela e o maridão dela, mas olha, não acorda cedo, mas nem na China, cara. Vai vendo, né? É só nós que trabalha cedo, rapaz, tá pensando o quê, viu? A dona Marlene também na sintonia por aqui. Alô, seus meninos, família Reis. Alô, Joel, bom dia.
8: Bom dia, cowboy. Bom dia, Carniça. Bom dia, Zunido. Uma ótima, abençoada sexta-feira pra todos nós aí. Ô, cowboy.
1: Oi.
8: Coloca aí nós nas tuas orações das 6.
1: Tamo junto.
8: Valeu, obrigado.
1: Partiu trabalhar, viu? Vamos que vamos, hein? Bom dia, rapaziadinha do bem aí, faceiro, viu? Abraço pra vocês aí, meu povo, tá bom? Aumenta aí porque tá chegando mais uma sequência pra você aqui na programação da estúdio. 4h23, bom dia. 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

0: muito bem, minha gente. Agora são 4:29, 4:29. Tá aí, boa sequência musical pra você que se liga com a gente até 7 da manhã. Tamo junto, fala comigo, fala comigo. Na estúdio 4:30.
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0: Legal, legal, legal, minha gente, de volta por aqui com muita música, muito som bacana pra você. É o Cowboy na área, hein? Bom dia, bom dia. Vamos se mexer, gurizada, vamos se mexer, vamos se mexer. A número 1, é nóis, hein? Olha, te mando um abraço aqui pros amigos participando com a gente. O Paulo Forg, que é conhecido como Paulette, né? Como eu falei pra você agora, Carniça, né? Verdade, viu? Vive nos botecos, né? Rodeado de homens, segura, me segura, me segura, me segura. Jesus! Verdade. Aham. Uhum. Chega na sexta-feira, ele falou que ele não pode. Olha, eu vou nem falar nada, cara, né? Meu Deus do céu. Fala, seu miserável, seu atentado, seu boca de sacola.
4: Vejam, Paulo Forges descobre o apelido de criança do cowboy. Ah. O apelido do cowboy era Caquinho.
0: Aham, Caquinho.
4: Vejam, depois de velho, garro jeito. Aham. Eu aumento, mas não invento.
0: Aí você sabe por quê, né, do Caquinho, né, cara, né? Ele quando ele é criança, é o Carniça, verdade? Olha, eu vou falar pra você, né? Depois eu te conto porque ele me apelidou de Caquinho, né?
5: Ah, ei, nem vem, cara. Nem vem.
0: Você toma jeito, Sérgio. Sérgio e Paulo Forge são parentes dois. Isso é parente do Sérgio, cara. Sérgio Oliveira. Pelo amor de Deus. É pouco conto pra você, viu? Alô, dona Maria, bom dia, bom dia.
6: Bom dia, cowboy. Ótimo final de semana pra você, pra sua família, cowboy. Abraço pro Ronido, né? O Carniça, que esse que não trabalha, bora trabalhar. Carniça, toca as músicas boas e parabéns pela programação. Manda abraço pra seu Zé, pra família dele, pra sua família, minha família. Vai estar todo mundo na oração que tá precisando, tá bom? Ótimo. E um abraço para todos os meus amigos.
0: Valeu, obrigado pela companhia, dona Maria. Bom dia para vocês aí. Tá valendo presente aqui, ó. 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Aumenta aí porque tá chegando mais sequência de modão. Bom dia. 4:33 na estúdio.

0: Olha a hora, meu povo, 4h43 na estúdio, bom dia.
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0: Legal, legal, meu povo, bom dia, bom dia. Vamos lá, né? Vamos juntos até às 7 da manhã, fazendo companhia pra você por aqui, na programação da estúdio, bom dia, pra você que sintoniza a programação. Te mando um abraço aqui pro Leomar, né? O Leomar que já acordou cedo, né, cara? Abraço pra vocês aí, viu? Obrigado pela companhia. Ô, Leomar, amigo do Carniça, né? O famoso Papa Prêmio da rádio, né, cara? Ô, papapá. bom dia, Leomar. Você tá bom, seu atentado?
3: Bom dia, cowboy. Bom dia, Carniça.
0: Ô, cowboy. Oi.
3: Falamos do Sérgio Reis e aqui, né? Sextou aí,
0: né? Sextou, menino.
3: Amanhã tá de folga, né? Vamos ver mais a cara do Carniça aí amanhã, nem domingo também. Valeu. Leomar da Figueira. Valeu, tchau.
0: Valeu, tchau, seu pelego velho.
4: Vamos tirar o leite, piazada.
0: Amigo seu, cara, amigo seu aí, tá vendo? Só a Carniça, meu Deus do céu, hein?
4: Ah, se liga, bicho, se liga.
0: Bom dia, 984027371. Tá chegando mais uma sequência pra você que se liga com a gente aí. Aumenta aí, ó. Onde anda você? Bom dia. Na estúdio, 4h45.

0: Legal, legal, legal, gente. Estúdio número 1 do seu rádio. Tá aí uma boa sequência musical pra você. Manda um abraço lá pro seu Luiz, né? Coloca no sorteio, cowboy. Bom dia, bom dia. Valeu, seu atentado. Obrigado pela audiência de vocês aí na sintonia com a gente, hein? Fala, seu Emerson, motorista de aplicativo, tá rodando aí, tá na audiência com a gente. Bom dia.
1: Bom dia, cowboy. E aí, sextamos, hein?
0: Sextamos.
1: E nem sextou direito e já tem trevo arrebentado.
0: Ô, louco.
1: Pessoal, vamos com calma, cuidado e tranquilidade no volante. A vida é uma só. Abraços, Emerson.
0: Abraço, Emerson. Já tem trevo arrebentado, hein? Meu Deus do céu. Bom dia, bom dia. Sexta-feira nem bem começou, né? Bom dia. Valeu, seu menino. Alô, meu povo, bom dia.
2: Bom dia, cowboy. Uma excelente sexta-feira a todos aí. Vamos participar do sorteio. Hoje vai.
0: Hoje vai. Abraço aí, viu? O nosso amigo Gilberto Grabner, tá na sintonia com a gente, acompanhando aqui a programação também, chama na botina, chama na bota aí, viu? Bom dia, bom dia. Abração pra vocês aí, obrigado pela audiência por aqui com a gente, na hora do cowboy. Os meninos, fala com nós, fala com nós, fala com nós aí, bom dia, bom dia. Vamos lá, viu? Até às 7 da manhã, fazendo companhia pra você por aqui, tá valendo presente pra você também, temos aqui, ó, deixa eu ver aqui, Classic Burger, viu? 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É só você mandar pra cá sua mensagem e você participar com a gente. Bom dia! Olha a hora no estúdio, 4:57.
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0: Legal, legal, gente, de volta por aqui na Hora do Cowboy. Bom dia, bom dia. Vamos lá, vamos tomar café, vamos se mexer, Zunido. Alô, meninos! Cowboy velho, manda bom dia pra nós aqui, tamo ligadinho por aqui, ó. Deixa eu ver quem tá na audiência, na programação por aqui. É, o também o Zé do Boi, bom dia, bom dia. Abraço aí, viu? Pra vocês na sintonia. A Eliane Ferreira também tá na sintonia, bom dia, obrigado pela companhia. Ligadinho com a gente aqui na manhã também, valeu, obrigado. Deixa eu ver quem mais aqui, o Emerson já falei, bom dia pro Maicon também, tá na sintonia com a gente. E vai mandando mensagem para cá, 984027371, para você concorrer aos nossos presentes de hoje. Vamos lá, viu? Sexta-feira mais bonita, mais top do Brasil. Canta Zezé de Camargo e Luciano.

do Zagás. Diz que um pai trata 10 filhos e 10 filhos não tratam o pai. Sentindo o peso da idade, não podendo mais trabalhar, um velho peão estradeiro com seu filho foi morar.

0: Bom dia, bom dia, bom dia. É a estúdio, a número um do seu rádio. Vamos lá, meu povo, 984027371. Bom dia, bom dia, bom dia. Ô, cowboy, manda moda pra nós aí, uma sexta-feira mais top do Brasil. Estamos aqui na escuta da melhor. Vamos aproveitar a vida, vamos que vamos. Manda esse combo pra cá, cowboy. Um abraço aí, viu, dona Vera? Obrigado pela companhia, sintonizando aí a programação da estúdio. Coisa boa, hein? Abraço, meu povo. Quem mais tá por cá no sintonizamento? 984027371. Tá valendo, viu, gente? Tá valendo aí. 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Mais dois chopps aí pra você se deliciar, viu, Lodo Gaúcho, Jope Cozinha. Bom dia, bom dia. Um abraço aí pro pessoal lá da Nardelli. Alô, os meninos, pessoal que tá no tapetão preto aí, bom dia, chama na capa, viu? Mais um dia aí, uma excelente manhã pra vocês aí, bom trabalho pra gurizadinha que estão trabalhando já logo cedo, viu? Aproveitar a sexta-feira, porque depois vem aí o final de semana, vai vir um feriado, quem vai já emendar com a sexta-feira? Já hoje no finalzinho da tarde já, né? Aham, é verdade, viu? Vou falar pra você, viu? O carnista disse que não vai vir trabalhar na segunda, cara, pensa, né?
1: Ah, tá bom, tá bom.
0: Ah, eu tô na escala na segunda-feira na madrugada, cara, né? Meu Deus do céu, viu? Pra acabar, né, seus mal acabados. Bom dia. Por falar em mal acabado, ô Carniça, sabe quem que apareceu por aqui agora, cara? Ah, verdade? Ô, sério, sabe quem, cara?
1: Ah, não te interessa. Vai cuidar da sua vida, vai.
0: Vai cuidar da sua vida você, ô desgramado. Me respeita, rapaz. Tô falando numa boa com você, rapaz. Depois de ter sample o sarrafo em você, você vai ficar reclamando, cara. Também já não vou abrir mais microfone pra você também. Já vai cuidar da sua vida. Bom dia lá pro mal acabado aqui, o Sandro, né? O Sandro diz que é o mais bonitinho do Brasil, né? Falou, olha só, né? Tá lá ligadinho com nós e tal e coisa. Falou, cowboy, me manda um alô pra nós aí. Fala que eu tô sorteiro, que não sei o quê. Mas quem que quer saber, cara, se você tá sorteiro? O problema é seu, cara. Pra acabar, né? Casa com carniça, cara.
1: Ah, se liga, bicho. Se liga.
0: Ah, tá louco, bicho. Olha, ninguém aguenta, né, cara? Ô, dona Lúcia. É, me fala pra nós aí, viu, que tá ligadinho com a gente aqui, que é o pessoal que tá acompanhando a gente aí, né, o que que foi já de novo, meu Deus do céu, né?
1: Cowboy, foi você que comeu minhas bolachas, né? Ah, olha, olha, rapaz.
0: Pelo amor de Deus, cara, não comi bolacha de ninguém, cara, pelo amor de Deus, tinha uns pãozinhos secos lá em cima da mesa lá, cara, e aí, agora a corpo é nossa, cara, foi o carniça, cara, esse miserável, cara, pode ter certeza, viu? Carniça que fica mexendo as coisas, agora eu que tenho culpa, né, cara? Ah, pelo amor de Deus, hein? Fala comigo, 984027371 é o nosso WhatsApp pra você que tá ligadinho com a gente, acompanhando aqui a nossa boa programação musical, viu? Vamos que vamos, né? Fala com nós aí, meu povo, até às 7 da manhã. Fala com nós aí, que eu sou seu amigo, viu? Bom dia, vai sair o café ou não vai, ô Carniça? Será que sai?
1: Sai ou não sai o café da dona Lúcia aí? Ei, Lúcia, o cafezinho.
0: Cafezinho, cafezinho, pelo amor de Deus, hein? Bom dia, bom dia. Ai, ai, ai, vamos lá, viu? Tamo junto nos 99,1 do seu rádio até às 7 da manhã, viu, gente? Pelo amor de Deus, hein? Fala comigo.
1: Cowboy, você tá falando demais ultimamente, hein? Abre o olho. Chefe tá de olho, hein?
0: Chefe tá de olho, chefe tá de olho em vocês dois, viu? Alô, Gerardinho! Gerardinho tá comigo na audiência, viu? Olha lá. Olha lá. O que que o Gerardinho gravou ali, cara? Gravou um negócio ali, mandou pra nós, não entendi, foi é nada. Pelo amor de Deus. O Gerardinho tá, não sei se ele acordou certo hoje, cara. Vamos lá, vamos lá. Gravando os negócios e mandando pra nós aí, não sei da onde, cara, de outros lugares aí, né? Olha, olha, homem. De oi. Você tá doido? São 5:16.
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0: Vamos lá, minha gente, vamos lá. Segura, pião. Vamos lá, gente, vamos lá. Vamos, Carniça.
1: Ai, meu Deus do céu.
0: Tamo junto. Excelente manhã pra todo mundo aí. Olha, eu quero mandar um abraço pra você que tá ligadinho com a gente. Tá pensando aí, né, que a semana tá daquele modelo? Pois é, tá, a sexta-feira tá apenas começando, né? Você tem que trabalhar, verdade? Tá bom, e manda um abraço pra nós aí. É, pra tia Lúcia, né, pro Junido. Bom dia pra tia Marli, bom dia, povo, bom dia, sexta-feira. Bom dia, final de semana, bom dia pro feriado, que damos, vamos que vamos, vamos dali. Seu Zé tá mais fazer do que pintinho no galinheiro hoje, hein? Bom dia pra vocês aí, valeu, chama na bota, viu, seu menino? Ô, que foi, Gerardinho? Me conta.
2: Vamos pular, sextou. Olha a hora.
0: Ai, eu não sei, cara, esse Gerardinho não é desse planeta, cara, verdade, viu? Fala comigo, que sou seu amigo. Cowboy, manda um alô pra nós aqui, quero participar do sorteio aí, o Paulo Marcelo da Ilha da Figueira. Tá concorrendo aí, valeu, garoto. Abração pra você, muito obrigado pela companhia. Ligadinho com a gente aqui na manhã também. Bom dia. Ah, o Tafarel tá na sintonia. Ô, Tafarel, seu miserável, bom dia. O senhor tá bom? Fala comigo, que eu sou seu amigo. Me conta aí qual que é a boa. Fala comigo, fala com nós.
2: Bom dia, cowboy.
0: E aí?
2: Fala comigo. Eu sou seu amigo. Manda um alô pra nós aí, a saída da Novak. Manda um abraço pra pesada lá atrás, trabalhando nos pallets, na escuta da 99. E sextou, cowboy. Bora pra cima, fogueta não tem ré. Me queira bem que não te custa nada. Coloca eu no sorteio.
0: Tá bom?
2: Coloca eu nas orações das 6, eu, minha esposa e minhas filhas aí. Beleza?
0: Valeu, meu irmão. Tamo junto. Um abraço pra você, viu? Daquele modelito. Vamos pra cima, viu? Seu pelego, velho. Bom dia. Fala, dona Lúcia, o que que tem? Receitinha?
3: Então, pessoal, vou passar uma receitinha rapidinho aí, porque de manhã não tem coisa melhor. Então a gente tem que ficar forte. Olha só. Faça um reverijinho de feijão. Frita um alho, joga um feijãozinho e uma farinha de biju e toma com um cafezinho preto. E você vai ficar forte pro resto do dia.
0: Forte pro resto do dia. Então por isso que o carniça anda tudo quebrado, né, cara? Que olha, eu vou falar pra você, tá comendo feijão demais, né, cara? Em vez de ele ficar forte, eu vou falar pra você, viu? Aí fica lá fazendo as presepadas, né, cara? Lá no banheiro, né? Meu Deus do céu. Ô, cowboy, bom dia, gaiteiro por cá, viu, Tiagão? Alô, Tiagão, passando pra desejar pra você aí, uma sexta-feira pra vocês, tudo de bom, coloca no sorteio, na oração de hoje, tchau, obrigado, viu? Virei um cowboy também, cowboy, dá uma olhada aqui, um cowboy do Texas, né? Esse cowboy tá meio estranho, né, cara? Tá meio estranho esse cowboy aí, né, cara, né? Tá meio virado no Johnny, né, cara? Primeiro que esse cabelo aí tá fora do padrão, né, cara? Cowboy não usa cabelo comprido desse jeito, né? Nem brinquinho na orelha, né, cara? Você toma jeito, né, cara? Olha, rapaz. Você toma jeito. Vou falando pra você, Carniça, dá uma olhadinha lá, viu? Vou falar nada, né, Carniça? Não vou dizer nada, porque olha o que o que você quer ser do Thiago Gaiteiro, Carniça? Tava falando ali, fala pra mim o que você quer ser do Thiagão, do Thiago Gaiteiro, que a gaita vai tocar e lá tem ele, não sei o quê. Fala aí.
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0: Ai, meu Deus do céu. Pelo amor de Deus, cara. Situação, Thiago, hein? Que ele é lobisomem lá no sedão de Guaramirim, né? Pra acabar, viu? Vai, Carniça, você lá, o Thiagão, vocês dois juntos e vá lá no na região de Guaramirim.
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0: Na estúdio 5:23, bom dia.

0: Olha a hora, meu povo, na estúdio 4h32. Bom dia, bom dia, bom dia. Vamos juntos aqui na programação da estúdio até as 7 da manhã. Vamos lá, hein? Tá valendo pra você por aqui presente no nosso... Grande abraço, obrigado pela companhia, obrigado pela audiência, participando aí no 98402-7371. Coloca no sorteio, cowboy, vamos que vamos! Alô, Tafarel, bom dia! Na estúdio 5h33.
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4: Muito bem, gente. Agora são 5 horas e 35 minutos, 5:35. Bom dia. 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Tchau, obrigado. Bom dia, meu povo, de volta pra você por aqui no Sonzão da Estúdio, número 1 do seu rádio. Vamos lá, meu povo. Manda aí, manda pra cá sua mensagem aí. Vamos chacoalhar esse final de semana. Seguinte, né, ô Carniça? Vamos que vamos, né, miserável? Acorda, Carniça, pelo amor de Deus. Bom dia aí pra galera participando com a gente, acompanhando aqui a programação, viu? Será que sai o café ou não sai, hein, dona Lúcia?
5: E aí, cowboy, vai subir ou vai deixar o café esfriar? Como é que é? Tá se enrolando aí, peão.
4: Ei, meu Deus do céu, o Carniça aqui vai dizer que pagar o café pra nós hoje, inclusive, falou que vai trazer ali uma alguma coisa pra nós comer hoje aqui. Ai, meu Deus do céu. Ô, Tafarel, pessoal que tá aí na região dali da Figueira ali, ô Carniça, tá cheio de capivara lá na rua, né, cara? E aí passou um abençoado lá agora, mandaram foto pra nós aqui, né? E acabaram atropelando o bichinho lá, né? Que barbaridade, né, mano? Meu Deus do céu. Olha, eu sei que tá no trecho aí, dando uma passada na Via Verde ali, ó. Dá uma olhadinha que tá cheio de capivara lá. Sério mesmo, Carniça, é verdade? Mandaram foto pra nós aqui, né? Da capivarinha lá, tadinho do bichinho, né, cara? Tem muito, né, na rua aí, né? Então tem que prestar atenção no trânsito. Então, se você vê o bichinho, então dá uma passadinha devagarzinho aí. Não precisa acelerar muito, né? Porque olha, aí tá cheio de câmera na região ali, naquela região. E com certeza, aí tem que tomar muito cuidado, né, bicho? Ah, então vamos que vamos. Pessoal que tu passou as informações pra nós aqui na programação. Então, se você que tá acompanhando a gente, vamos prestar atenção no trânsito e vamos devagarzinho, né, cara? Vamos preservar a natureza. Preservar os bichinhos também, tá bom? São exatamente 5 horas e 38 minutos, 5:38, aumenta aí! Coisa boa, hein? Até as 7 da manhã, por aqui na programação dos 99,1 do seu rádio.

0: 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Bom dia, bom dia, bom dia. Vamos lá, vamos acordar, gurizada. Vamos acordar, porque passarinho que não deve nada pra ninguém já acordou logo cedo. Já tá faceiro, hein? Bom dia, bom dia, bom dia, meu povo. 984027371 é o nosso WhatsApp pra você participar e concorrer a prêmios aqui na programação, tá bom? Até 7 da manhã, Cowboyzera por cá. Aoi, tchau, obrigado. Olha a hora no estúdio, 5:49. Uma excelente manhã de sexta-feira pra você. Sextou, os meninos. Bom dia, bom dia, bom dia. 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Tchau, obrigado.
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0: Legal, legal, legal, gente. 5:52. Daqui a pouquinho tem um momento de fé. Já tem um momento de oração. 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De volta pra você por aqui, em YD741, estúdio, a número 1 do seu rádio, por aqui é o Cowboy. Bom dia, bom dia. Vamos, vamos, vamos, vamos. Tchau, obrigado. Ô, Carniça, vamos lá, né? O Serjão foi buscar umas abóbora, né, cara? Chegado na nossa abóbora, chegado numa mandioca, chegado no milho verde. Meu Deus.
9: Venha buscar tuas abóbora.
0: Aí, ó. Essa aí é a mãe do abacaxi, né? Do Zé Taquara também, né? Que são fã incondicional, né? Do nosso querido amigo Serjão, né? Tá esperando você ir lá buscar as abóbora, viu, ô Pelego Velho, viu? É só você ir lá, viu? Aham.
10: Tem uma cara que foi pro ferro hoje.
0: Esse daí tá com cara que foi pro ferro hoje, viu? Meu Deus do céu. Bom dia, bom dia. Abraço pra vocês aí, viu? Tudo de bom. Fala comigo, viu? Eu não sei, né, carne? Eu não sei, cara.
11: Agora eu fiquei com a orelha atrás de uma purga, atrás da orelha.
0: Eu também, cara. Verdade, viu? Pra acabar um negócio desse, né? Esse é o nosso querido amigo, o Serjão Berranteiro, mais faceiro do Brasil, viu? Fala comigo, seu miserável. Bom dia, bom dia, bom dia. Fala com nós aí, ô Pelego Velho. Bom dia.
12: Bom dia, bom dia, bom dia, bom dia.
0: Bom dia, bom dia. Bom dia.
12: Bom dia. Tranquilo, hein? Só na boa da lagoa, hein, aí, seu peãozinho 2.0.
0: Se liga, rapaz.
12: É uma resinha 2.0.
0: Você toma jeito, rapaz. Então
12: chegou que nós queria, né? Sexta-feira, né, cowboy? Bem louco, né?
0: Bem louco.
12: Hoje é dia de dar uma canseira no regime da guarda, né?
0: Verdade.
12: Anoitecer, amanhecer, correndo, dando cabeçada nas pracas.
0: Verdade. Só cuidado com o som da luz, né, cara?
12: Fica bem louco, né?
0: Vai.
12: E daí
0: vai.
12: Quando nós bebemos, nós ficamos loucos, né?
0: E acorda.
12: Quando nós ficamos loucos, dá problema, né? Mas é um problema divertido, né, cara?
0: Ah, entendi.
12: Já estamos aqui ligando, Del Rey. Aquela época que ele dizer lá. Del Rey ligado.
0: Meu Deus. Verdade, viu? Você toma jeito. Só cuidado pra não acordar no lugar errado, né, cara? Né? Fazer piseiro, meter a cabeçada na placa, né? Toma jeito, viu, seu deputado? Bom dia, Sandro.
13: Bom dia, cowboy. Bom dia, Carnício. Ô, Carnício.
0: Aí, ó.
13: Pro cowboy é que ele tá devendo um café pra mim.
0: Ah, olha só.
13: Esse mar acabado.
0: O que que eu tenho a ver com isso?
13: Esse crime é na cara, né? Hoje saiu o pagamento. Vá pagar o meu café. Só tá prometendo, tá que nem uns aí que estão pedindo voto. É promessa em cima de promessa.
0: Ó, rapaz, você toma jeito, cara. Que aqui o negócio é diferente, cara, né? Você que tem que pagar pra nós, né? Não pagar pra você, entendeu? Você toma jeito, rapazinho, seu Pelego Velho. Alô, seu Lori, bom dia. Bom dia, bom dia, pessoal da Sul Brasil Rolamento. Obrigado pela companhia, tamo junto aí na manhã. Fala com nós, bom dia. Helena Pereira também tá na sintonia, bom dia, cowboy. Você tá bom? Seguinte, o cowboy, manda uma moda pra nós aí, viu? Ligadinho com a gente, acompanhando, manda esses brindes pra nós, né? O Delcio de Xireiro falou, bom dia, cowboy. Hein, deixa eu te perguntar uma coisa, se for por foto, né? Se for por foto, dá uma olhadinha, né, cara? Tu já se assustou, né, cowboy? Imagina, né, o cowboy do Texas, né? Porque viu pessoalmente, né, cowboy? Manda esses brindes pra cá, dá uma olhadinha, né? No Delcio, né? Você toma jeito, seu tentado. Alô, Ederson, bom dia também pra você. O Anderson, né? Tá ligadinho com a gente aí. Pessoal da Protec, né? O Anderson. Valeu, garoto. Fala, Gerardinho.
14: Ô, cowboy.
0: Oi.
14: Acho que a dona Maria lá, mãe do Bonet, tomou o celular dele.
0: Só pode.
14: Rapazinho tá bloqueado. Manda um abraço lá pro amigo Sandro. O paparazzo lá, que agora deu, né? Rapaz, no futebol fica filmando o cara, botando foto e botando nas redes sociais e corneteando pra você também, né? Beleza, o Água Morna tá na escuta e o macho alfa tá dormindo, aquele vagabundo.
0: Meu Deus do céu, pensa, né? Aqui tem outro Sandro também, né? Que mandou um beijo pra você, assim, ó. Pensa num cara bonito, cowboy. Manda lá pro Gerardinho, né? Fala que eu vou lá arrumar, né? a traseira do meu carro, né? Que levei uma batida, né, me encostaram. Sandro, o taxista, levou uma encostada, né? Bateram na traseira dele, cara. Tá com a traseira amassada, né? Meu Jesus amado, hein? Na Estúdio 559.

0: 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Mais uma sequência musical pra você aqui. Bom dia, bom dia. Bom dia, bom dia, bom dia, meu povo. Olha a hora, gente, 6:03 agora, bom dia. 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Alô, Fabinho. 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
0: Muito bem, meu povo, são exatamente 6:04, 6:04. 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

Olha a hora, minha gente, 6:06, bom dia. 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Tchau, obrigado.

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2: Muito bem, muito bem. 6:07, 6:07. Final de semana chegou. 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Vamos. De volta em ZYD 741 estúdio, número 1 do seu rádio, por aqui é o Cowboy Souza Filho, vamos unido. Tamo junto. Aô, potência. Vamos lá, gurizadinha, vamos acelerando por aqui a programação. Manda abraço aí pra rapaziada do bem que se liga com a gente. Lá vem o Sérgio, né, cara? Com frescoragem no programa, né, cara? Olha, dá até medo, né, cara? Dá até medo, né?
3: E aí, meu Sérgio, toca aí pra nós aí, mas é mentira desse louco.
2: Ai, meu Deus do céu. É Souza, né, cara? O seu pelego velho, né? Tá sintonizando na rádio certa, mandando certo os áudios, falando besteira, fazendo cagada, né, cara? Meu chapéu, né, carnista? Tá vendo só, pai?
4: Ai, meu Deus do céu.
2: Vamos ter que, cara, vou falar com a direção, né, cara? Não tem jeito, né? Bom dia, meu povo!
5: Bom dia.
2: Fala, John Kenner.
5: Bora pra cima.
2: Bora pra cima.
5: Esse final de semana é especial. Pagamento na conta.
2: Aí, ó, tá vendo?
5: Sabadão, aniversário da esposa. Segunda-feira. Feriado. Tudo de bom.
2: Tudo de bom.
5: Bota no sorteio. Abraço, John Kenner de Jaraguá do Sul.
2: Valeu, John Kenner. Bom dia. O John tá meio desanimado, né, cara? Que você viu, acordou agora, né, cara? Deveria estar mais animado, mais faceiro, né, carnista? Tá vendo só que vida, hein, cara? Um abraço pra você também. Tudo de bom aí. Valeu, John. Obrigado. Quem mais aqui, ó? Fala comigo, Serjão. Me conta.
6: Seu pelego velho! É pegadinha do malandro!
2: Faz as pegadinhas, você toma jeito aí pra você ver, seu pelego velho. Ricardo Ele da Figueira também tá na sintonia, mandando um abraço aí, pediu pra colocar na oração. E toda a família lá na Ilha da Figueira. Bom dia. Vamos lá, né? Alô, seus meninos, alô, Joinville, bom dia.
7: Bom dia, meu amigo cowboy. É o João de Joinville. Que todo mundo tenha uma excelente sexta-feira, abençoado por Deus. E toque a música aí, O Fundo da Grota. Valeu, uma abençoada sexta-feira a todos.
2: Valeu, tchau, obrigado. Vamos lá pro Momento de Fé. Esse é o João lá do Joinville. Os meninos.
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2: Lá vamos nós, hein, para mais uma sexta-feira, para mais um final de semana. Para você que se liga com a gente, muito obrigado pelo carinho, obrigado pela sua audiência. É momento da gente falar com Deus, o dono do mundo, para a gente agradecer ao Pai Todo-Poderoso, a Nossa Senhora de Aparecida, Padre Aloísio, você que é devoto aí, que Deus abençoe o nosso dia, a nossa manhã, nesta sexta-feira linda, maravilhosa, final de semana chegou! Independentemente da sua religião, importante que você tenha Deus no seu coração e a gente agradece a Ele por mais uma oportunidade do milagre chamado vida. Sabe, meus amigos, essa sexta-feira abençoada por Deus, você que está se preparando para mais um final de semana, que Deus abençoe, que te proteja, te ilumine, E a gente manda aquele abraço, né, gente? Lembrando que hoje é dia de trabalhar, viu? Bom dia, gente. Bom dia, bom dia. Dia de lembrar que cada trabalhador tem uma missão importante, sabia disso? Uhum. Tem gente que já está na estrada bem logo cedo, enfrentando quilômetros, quilômetros e saudade de casa. Tem costureira firme diante aí da máquina, fazenda aí com as suas mãos, o sustento da sua família. Tem comerciante abrindo as portas nesse exato momento, professor, a professora preparando o futuro aí para os pequeninos. Tem o médico cuidando das vidas, tem o enfermeiro que não mede esforço para ajudar quem precisa. Tem policiais protegendo também a nossa cidade, tem os bombeiros correndo para socorrer uma vida, tem o agricultor trabalhando na terra, tem o pedreiro levantando aí os sonhos, tem o mecânico colocando veículos de volta aí na estrada, o motorista de aplicativo levando pessoas e tantos outros trabalhadores aí que saem logo cedo da sua casa. Aí gente que ainda está dormindo, mas enfim, não importa, né? O importante é que você tá aí ligadinho com a gente e pode ter certeza que Deus, ele enxerga cada esforço, né? Que ninguém vê. E que ele fortaleça cada coração cansado nesse momento, que abençoe a cada mão que trabalha honestamente. A frase da Bíblia de hoje para você, meus amigos, está lá em Colossenses 3:23, que diz para você nessa manhã: tudo o que fizer, faça de todo o coração. Como que você fizesse para o Senhor, faça bem feito. Faça com amor, com carinho, com dedicação. Não se justifique. Os amigos não precisa, os inimigos nunca vão acreditar. Menor que os seus sonhos, você não pode ser. Somente aqueles que se arriscam a ir mais longe é que saberão onde poderão chegar. Momento de falar com Deus, momento de agradecer aí por mais uma manhã, por mais uma sexta-feira linda. Bom dia, Deus, bom dia, Pai querido. Nesta manhã, se colocamos diante da tua presença, abençoe, papai querido, o nosso trabalho, protege os motoristas que estão na estrada, livra de todos os perigos, também das imprudências, dos acidentes, que ele chegue no seu destino e volte com segurança para sua família. Senhor, abençoa os médicos, enfermeiros, dá-lhe sabedoria, força e coragem para cuidar de quem precisa. Protege, Senhor, os professores, que todos os dias ajudam a construir um futuro de um país melhor. Guarda, Senhor, os policiais, bombeiros, que saem de casa para proteger e socorrer outras pessoas, e abençoa também os comerciantes, agricultores, trabalhadores da construção civil, mecânicos, padeiros, motoristas de aplicativo, caminhoneiros, taxistas, trabalhadores das oficinas e todos aqueles que estão lutando honestamente pelo pão de cada dia. Senhor, onde houver cansaço, coloque força. Aonde houver preocupação, coloque paz. Aonde houver medo, coloque coragem. Aonde houver portas fechadas, abre novos caminhos. Sabe, Deus, e acima de tudo, proteja cada trabalhador, a sua família. Que ninguém saia de casa sem ter a tua proteção e que ninguém volte sem as suas bênçãos. Que esta sexta-feira seja de trabalho abençoado, mas também de vitórias, que Deus vá em frente, abrindo o caminho, quebrando as correntes, quebrando os espinhos, ordenando os anjos para que contigo caminhe. Permaneça conosco, Deus, é o que nós te pedimos, em nome do Pai, do Filho e do Espírito Santo de Deus. Bom dia, bom dia, bom dia. Na estúdio, 6:16.

0: 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Bom dia, bom dia, bom dia, meu povo. Bom dia, bom dia. Olha a hora, gente, da Estúdio 6:20. 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
0: Muito bem, 6:22, bom dia, bom dia, bom dia. 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
1: Vamos lá, meu povo, aqui na estúdio, a número 1 do seu rádio, 6h24. 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Tchau, obrigado! Tamo lá, gente. Tamo lá de volta, né? Acelerando por aqui a hora do cowboy. Vamos lá, Zunido. Vamos, vamos, vamos. Vamos, Carniça.
2: Ah, daqui a pouco tem o William Fritas, né?
1: Aham.
2: Meu Deus, William Fritas, tu viu aquela camisa dele?
1: Ah.
2: Parece de crochê da mãe dele ali que ele pegou na mesa, Jesus.
1: Deixa o Fritas que quietinho, rapaz. Ai, meu Deus do céu. Bom dia, bom dia, bom dia, minha gente. Obrigado pela companhia de vocês aí, sintonizando a nossa programação. Ô, Gerardinho, conseguimos, cara, colocamos aí um investigação, colocamos aí o pessoal, né, da inteligência, da inteligência dos perdidos e a gente conseguimos achar o Vonei, cara, verdade, tá vivo, cara, sério, tá vivo e desbloquearam o telefone dele agora, cara.
3: Sextou?
1: Sextou, chama o Vonei, cara, chama o Vonei, achamos ele, escuta aí, ó.
3: Bom dia, cowboy.
1: Aí, tá falando meio baixinho, né, cara?
3: Estamos aí, ó. Bora
1: aí, ó.
3: Trabalhar.
1: Uhum.
3: É meio-dia. Depois do meio-dia,
1: já era.
3: Só um golo nos espetos. Falou, cowboy.
1: Aí, ó.
3: Tudo de bom,
1: viu? Tá meio forçado,
3: isso,
1: né?
3: Pro Geraldinho, que aqui em casa, não tem esse negócio de pegar meu celular, porque quem manda sou eu.
1: Ah, é?
3: A última palavra é minha.
1: A última palavra...
3: Será?
1: A última, é meio suspeito, né, cara? Porque parece que dá pra gente ver que o senhor tá assim, o senhor foi, acabaram de tirar a mordaça do senhor, né? E falou, fala lá pros seus amigos, fala que tá tudo bem, finge que tá bem, se não tiver bem, o pau vai comer, rapaz. Verdade, cara, ô louco, bicho. Deus, eu leio, dona Zenilda judiou do seu Vonê agora, né? Bom dia lá pro Edson, fala comigo.
4: Olá, bom dia, cowboy, tudo bem?
1: Tudo.
4: Edson aqui de Xereda.
1: Ô, meu irmão.
4: Ô, cowboy, toca uma música aí, uma valsa de 15 anos, pra aquele timinho do Inter lá, que levou a bucha do time do Grêmio ontem, não. O pai tá vivo, o pai tá on.
1: Aham.
4: Manda uma valsa aí pra esse time, hein?
1: Verdade, cara, inclusive é o time do Gerardinho, cara, você não pode falar muito assim, senão o Gerardinho começa a chorar, cara. Levou uma surra. Bom dia, bom dia. Fala aí, ô, seu miserável.
5: Já que você não toca minha música, eu vou cantar, né?
1: Sérgio Oliveira. Ai, meu pai amado.
5: Eu não vou mais trabalhar. Só vou criar galinha. Eu não vou mais trabalhar. Só vou criar galinha. Só vou criar galinha.
1: Tá criando mais pinto do que galinha, né, cara? Bom dia, bom dia, viu? Alô, Du, cowboy, manda um abraço pra nós. Sextou, abençoada sexta-feira pra nós aí. Manda aí um abraço pra minha namorada, pra Andresa, é o Dual Sale aqui de Curupá. Valeu, garoto, bom dia pra vocês aí, um ótimo dia, ligadinho aqui na programação, viu? Bora, meu povo, aumenta aí! Oi. Deus o livre! Olha a hora, 6h27 no estúdio.

0: Mood FM, tá aí. Capricha, meu povo. Vamos que vamos, hein? Olha, deixa eu mandar bom dia por aqui pra rapaziadinha do bem. Alô, Genardinho. Ô, Genardinho, Balena quebrou o pé, cara, né? Mandou um vídeo pra nós aqui. É, machucado, né? Se, olha, quando ele tava bom, cara, não trabalhava. Imagina agora que ele tá com os pés quebrados, cara. Não sei o que que levou, né, cara, no, na situação, hein? Acho que levou uns tapas da patroa dele, cara. Dá uma olhadinha aí, de molho.
1: Olha o que aconteceu com o Balena, cowboy.
0: Uhum.
1: Assistindo ontem o Inter e o Grêmio, ele é gremista fanático, chutou o balcão.
0: Aham, ou chutaram, né,
1: a televisão,
0: cara?
1: Chutou o balcão.
0: É, deu problema no pé. Eu acho que deu problema no pé, cara. Acho que dona patroa dele deu um chutado no pé dele, já era, né? Aham. Alô, seus meninos. Alô, Blumenau. Um abraço pro Aderir lá de Blumenau. Tá ouvindo nós aí.
2: Bom dia, cowboy. Se eu ia pedir essa música aí que... Através dessa música, um amigo meu arrumou a namorada e casou, meu jovem. Você tá virado parecido com o vidente,
0: oh, né? Pensamento.
2: Um abraço pro amigo aí.
0: Tamo junto.
2: Bom dia, sucesso aí.
0: Bom dia, abraço. Bom dia. Abraço, garoto.
2: Pois é, homem do céu. Tá louco. Fiquei até mais feliz no dia de hoje que... Eu morava no Mato Grosso, eu tinha um tempo do toca-fita, né?
0: Uhum.
2: Eu coloquei essa música, o Chico Ângelo casou com a Regiane, até hoje estão juntos.
0: Olha.
2: Tá louco?
0: Meu obrigado, Deus do céu. Tamo junto, um abraço pra vocês aí, obrigado. Alô, Fagundes, você tá bom?
3: Fala, cowboy, bom dia, sextou na graça de Deus. Bom fim de pra todo mundo aí, feriadão pra quem vai poder fazer feriadão. E vamos que vamos. E um alô pra galerinha da trap, da portaria lá. Tudo bom, é o Fagundes.
0: Valeu, Fagundes, um abraço. Vamos lá, vamos dali, vamos dali. Na estúdio 6:36, bom dia.
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0: Muito bem, muito bem, muito bem. Vamos lá, 6:38. 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
0: Olha a hora, gente, 6:39, bom dia, bom dia. 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
2: 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Muito bem, 6h41 agora no estúdio. 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
2: Muito bem, meu povo, 6h42, bom dia, bom dia. Eita, sexta-feira, hein? 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Tchau, obrigado! Vamos lá, né, meu povo? Acelerando por aqui a programação. Vamos lá, Zunido. Vamos lá, Zunido! Vamos, carniça. Vamos que vamos.
3: Ai, meu Deus do céu.
2: Bora, bora. Vamos, dona Lúcia. Chique no último.
4: Cowboy, você tá tão pimpão hoje.
2: Tô nada. O carniça que tá pimpão hoje. Tá pimpão e tá biruleide ainda, né?
5: Biruleide.
2: Ou é o Bert que tá meio biruleide hoje, né? Ó, deixa eu mandar um abraço rapidinho aqui pra gurizadinha que tá ligadinho com a gente, acelerando por aqui. A hora do cowboy, hein? Aô, os meninos, olha lá, o Bert vem chegando ali, vem dando uma olhadinha nas plantinhas, tá ali cuido. Ô, tamo na escuta, alô, Eli Carlos, bom dia pra você, obrigado pela companhia. Abraço, meu irmão, tamo junto aí, viu? Cowboy, vem, manda um abraço pra nós aqui, pro meu amigo Jorge, o Jorge, né? Vendedor da Lola Sorvetes, tá ligadinho com nós aí. Ele tá com ciúmes, né, o cowboy, né? Que só manda alô pra mim, tá, né, coisa? Eita, meu Deus do céu. Um abraço pra você, viu, Rodinei? Obrigado pela companhia, né? Manda um abraço pra nós. Fala pra ele assim, ó. Você quer que manda abraço pra você todo dia, né? Faz uma parceria no programa do cowboy lá, né? Imagina fazer o barulho do sorvete aquele dele na programação, cara. Vai ficar bom, né? Aham. É, eu já dei uma cantada no ar, né, cara? Vamos ver se cola, né? Bom dia, bom dia. Fala comigo, dona Zenilda, bom dia.
6: Olá, cowboy, bom dia, tudo bem?
2: Tudo.
6: Certo?
2: Certo.
6: Sextou, né, cowboy?
2: Ah.
6: Não, é que ontem o Vonei chegou meio tonto, e daí o dia que ele chega, a noite que ele chega meio tonto em casa, ele vai pro quarto de visita, daí ele perde a hora mesmo. É isso que aconteceu. Valeu,
2: tá, cowboy. Tá vendo aí, ó? Desmascarou o Vonei, né, cara? Meu Deus do céu, hein? Tá vendo só, né? Fala aí, meu Deus do céu. Oi,
7: Barão. Já era organizado, agora machucado, esquece que vou trabalhar então.
2: Tá vendo aí, ó? Pelo amor de Jesus Cristo, né? Jesus amado. Bom dia, cowboy. Bom dia, manda um abraço pra nós, a Marisa do bairro Santo Antônio. Alô, Sandro Luiz, obrigado. O Adelir lá de Blumenau, Adelir Sá, bom dia pra vocês aí. Tudo bom? Aperta aí, garoto. Tamo atrasado. Potência!
8: Oi!
2: Segura, peão!

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2: Bora, bora, meu povo! Vamos acelerando, né, cara? Vamos acelerando, porque já são 6h48. Aquele abraço especial pra você que nos dá o prazer da sua audiência nesta sexta-feira bonita, né? O sol já vem se despontando aí, gurizada. Vamos se mexer, vamos se mexer. Vamos lá pra mais um dia. Olha a hora, meu povo, 6h48. 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
2: Olha a hora, meu povo, 6h50 agora, bom dia, bom dia. 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Tchau, obrigado!
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2: Olha a hora, meu povo, 6h51, bom dia. 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Alô, seu Ivan, alô, dona Eliane, alô, Gustavinho, bom dia, bom dia.
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2: Muito bem, meu povo, 6h54. 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De volta, né, meu povo? Por aqui, na estúdio, a número 1 do seu rádio, identificando a frequência, em ZYD 741. Bom dia, bom dia! Vamos lá, meu povo!
10: Uhul! Sextou, bebê!
2: Vamos lá, vamos acelerando, hein? Bom dia, bom dia! Alô, Sérgio Ferro, bom dia! Bom final de semana pra você também, meu querido. Obrigado pela companhia. Vamos lá, cowboy, vamos lá. Manda uma moda pra nós aí, viu? Obrigado pelo carinho de vocês. Eu, Sérgio Ferro, estarei com vocês aí nas orações também, todos os dias, cowboy. Bom dia, bom dia. Abraço. Quem mais aqui? O Divan também tá na sintonia com a gente. Obrigado. Alô, Gruber, bom dia.
11: E aí, cowboy, que é o Gruber da Estrada Nova, sempre ligado aí no estúdio. Tamo indo pro trecho, mas tamo ligado. Valeu,
2: forte abraço. Menino. Valeu, garoto. Obrigado pela companhia. O Serjão também, berranteiro por aqui. Fala comigo, seu miserável.
12: E aí? É, seu perigo, velho. É, lembrou da infância, né? Só porque eu falei que ia ter a galinha, né?
2: Ah, vai cuidar da sua vida, rapaz.
12: E da onde que a galinha vem?
2: Aham.
12: Lá da sua infância, né? Onde que você trabalhava lá, com a Marcinha Taquara, né? Na Grande de Pinto.
2: Ah, vai se lascar.
12: Primeiro você começou na Grande de Ovo, né?
2: Ah, entendi.
12: Pegando nos ovos, né?
2: E aí você, você pegava nos pintos, né?
12: Subir de cargo, né? Você entendi. Com a Marcinha Taquara. Cara, né? Daí você foi pra Grande Pinto, daí. Na passarela, que lá vem ela.
2: Aí, ó, aí, ó, lá vem ela, ó. Serjão Berranteiro.
12: Na passarela, que lá vem ela.
2: Pelo amor de Deus.
12: A nova morena do tchan.
2: É o Sérgio Oliveira. Vamos lá pro sorteio, né, produção? Não dá tempo pra mais nada, viu? Quem se deu bem por aqui na programação foi o nosso querido John Kennedy, tá bom? Final telefone 3993. Vambora, vambora, vambora, vambora, acelerar, acelerar.
13: Adeus, amor.
2: Adeus, paixão.
13: Vou levar você comigo
2: dentro do meu coração. Vamos, Carniça, vambora, vamos vazar.
14: Valeu, cowboy, valeu, gente. Beijo no coração de todo mundo. Vamos tomar um cubetinho agora, né?
2: Vamos. Abraço, meu povo, vamos lá, Zunido, vamos acelerando. Tá chegando aí a propaganda eleitoral, horário gratuito, sobre responsabilidade dos partidos, tá bom? Tchau, obrigado, meu povo. Até domingo, se Deus quiser, tomara que ele queira, viu? A partir das 9 horas da manhã, no Churrasco 99.

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18: Na estúdio 7:25.
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23: 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Bom dia, William. Bom dia, Fernando.
24: Bom dia.
25: Bom dia.
24: Começa agora mais uma edição do Estúdio Atualidades, manhã de sexta-feira, sexto ou véspera de feriadão. 3 dias para você aproveitar a vida e curtir com sua família. Hoje é dia 4 de setembro, 7:28, 7:28. Como você está, pequeno gafanhoto?
25: Estou bem, e você?
24: Tudo bem.
25: Que bom.
24: Temos datas comemorativas hoje?
25: Temos sim, hoje é dia da lei Eusébio de Queiroz, que lembra a promulgação da lei 1850, que extinguiu o tráfico de escravos no Brasil. Também é dia mundial do Taekwondo e dia nacional do odontolegista.
24: Ah, o pessoal que verifica a arcada dentária e tudo mais, uhum. Após a morte, né? Muito bem, vamos trazer aqui a mensagem do dia.
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24: Nos últimos dias, nos últimos meses, nas últimas semanas, mas principalmente nos últimos dias, o Brasil vem passando por uma grande turbulência. A democracia está numa verdadeira UTI. Casos de corrupção, situações que nos desanimam, e no meio de toda essa história, levanta-se a voz de um homem cristão, o ministro André Mendonça. E a oração eu dedico hoje a ele, que está com o futuro do Brasil em suas mãos. A Bíblia diz em Josué 1:9, seja forte e corajoso, não tenha medo nem desanime, pois o Senhor seu Deus estará com você por onde andar. Neste momento importante para o Brasil, pedimos todos a Deus que conceda ao ministro sabedoria, coragem, discernimento para tomar as decisões certas. Que Deus o proteja de toda injustiça, perseguição, maldade, fortaleça o seu coração e ilumine os seus caminhos. Que prevaleça a verdade, a justiça e o bem para o nosso país. Amém. Vamos às notícias.
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24: Olha, esta noite foi mais uma noite que foi um teste para cardíaco após as movimentações no STF. Só que para começar e terminar, para eu poder falar sobre isso sem interrupção, eu vou primeiro trazer aqui outra notícia, depois a previsão do tempo e depois vou falar sobre o STF. Antes eu quero dizer o seguinte, passageiros de um voo da Latam que saiu de Florianópolis com destino a São Paulo ontem passaram por um momento de tensão. A aeronave apresentou uma descida brusca quando estava a 10 mil pés de altura. A movimentação assustou os passageiros e provocou gritos dentro da cabine. Segundo informações, Uma aeronave, inclusive, passou próximo do avião. A aeronave estava a 10 mil pés, iniciou descida progressiva e possivelmente pegou aí alguma instabilidade, tendo uma queda considerável de altitude. Dentro da aviação isso é seguro, o avião é preparado para isso, as asas têm sustentação e força necessária para aguentar este empuxo, mas quem está dentro do avião, uma queda brusca assim, né? Diz que o pessoal começou a gritar e ficou bastante assustado. Mas segundo a Latam, apesar do susto, tudo ocorreu dentro da normalidade, tendo o avião pousado em segurança em Guarulhos, que é o que importa. Muitas vezes nós temos alguns medos, e o Lito agiu muito bem, né? Falando sobre isso durante todo o seu período à frente do Aviões e Músicas, agora afastado em decorrência do estado de saúde, onde ele deixou claro que turbulência não derruba avião. Aliás, falando sobre Lito, ele já perdeu os movimentos, não anda, mas a inteligência, a fala está normal. Mas já está com dificuldade para andar, não está andando, e também com dificuldade para movimentar os braços. 7h32. Vamos saber como fica o tempo neste feriadão com o nosso querido Leandro Puchalski. Bom dia.
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9: Olá, William. Olá, Fernando. E a todos aqui da estúdio. Nós vamos para um período de tempo mais instável ao longo dessa sexta-feira para Jaraguá e para a parte norte do estado. É um dia que mescla muita nebulosidade. Alguns momentos elas permitem certas aberturas de sol, mas em outros deixa o céu mais encoberto. E à medida que a sexta-feira ocorre, há previsão de chuva para o norte do estado. No geral, de intensidade fraca, até que ela é mal distribuída, não pegando necessariamente todos os municípios, mas acaba que a gente tem sim uma sexta-feira que termina com chance dessa chuva aparecer aqui para a região. Temperaturas da tarde, em torno de 21, 23 graus, em torno disso. Para a condição do sábado, manutenção desse tempo instável. Também há condições de chuva, até aumenta um pouco a possibilidade. Não há previsão do dia inteiro, tem alguns períodos de melhoria, mas a chuva está prevista para o decorrer do nosso sábado. A questão, pessoal, é que deve chover um pouco mais forte no Paraná, região de Curitiba, no litoral. Então, apertar um pouco a intensidade no sábado, não dá para dizer que não. Então, a gente tem também esse cenário de um tempo mais instável. As temperaturas não sobem muito, tá? Na faixa dos 18 graus a máxima da tarde. Rapidamente, um spoiler de feriadão, domingo e segunda-feira, frio basicamente, temperaturas ficam baixas, sobretudo no feriado do 7 de setembro, mas vai intercalar com aberturas de sol. Grande abraço a todos, informações do tempo, Leandro Puchalski, aqui na Estúdio FM, a número 1 do seu rádio.
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24: Muito bem. São 7h36, 7h36. E ontem o Brasil viveu mais um dia em que a democracia, que a confiança nas instituições foi para a UTI e respira por aparelhos, viu? Todo mundo acompanhou nos últimos dias as graves revelações trazidas pelo ministro André Mendonça a respeito do envolvimento de Alexandre de Moraes com Daniel Vorkaro. E aí você vai falar o seguinte: ontem também vazou um áudio do Nicolas. Sim, verdade, vazou também um áudio do Nicolas, onde, primeiro, mentiram, em nenhum momento ele chama o cara de lindão, né? Isso é tipo aquela vez que inventaram a palavra estupro culposo e depois foi provado que isso nunca existiu no processo e ainda os jornalistas perderam, né? Não sei, não, se não tiveram que pagar indenização. Ele não falou lindão. E eu aqui não ganho nada para defender A ou B, mas acho que tem que ser justo. Nós não estamos tratando de alguém conversando com um banqueiro antes dele ser alvo de qualquer investigação. Porque se for assim, daqui a pouco você fala com alguém no mercado, daqui a 2 semanas ele mata alguém e vão te culpar por ter falado com um assassino. Você não tem como saber quem vai ser um cara daqui a 1 ano ou o que ele está fazendo. Tem conversas após ele ser preso? Tem transferência de dinheiro ilegal? Não tem. Então pronto, narrativa derrubada. Se procurar no celular do cara, ele falou com meia república. Ele queria se blindar, o tal do Vorkaro. Nós estamos falando de um juiz que falou com um cara com mandado de prisão expedido, com mensagens autodestrutivas. Um juiz cuja esposa tem um contrato milionário, mais 100 milhões. Um juiz cuja investigação mostra que os filhos receberam até cartão de crédito do banco para gastar. E o juiz que decidiria e está decidindo em casos envolvendo o banco. Ou seja, é uma conduta gravíssima. Existe um código de conduta para magistrados, inclusive. Pois bem, todo mundo viu o que aconteceu. O André Mendonça jogou tudo isso no ventilador. Aí veio aquela foto indigesta, intragável, que parece capa de filme de terror, dos ministros dando risada na nossa cara, claro. E aí ontem o Alexandre de Moraes deu assim um xeque-mate, porque a última aposta sempre é dele. E ele sempre dobra a aposta, sempre, sempre, sempre, porque ele não pode perder. Agora, eu não sei se essa decisão dele foi porque ele realmente acha que ele tem saída ou porque está desesperado e não sabia o que fazer. Porque aí ele pega um inquérito que é ilegal, que é o inquérito das fake news, um inquérito aberto por ofício, que está há 7 anos aberto, um negócio que é uma aberração. Qualquer jurista, no mínimo, justo, vai falar que isso é uma aberração. O inquérito onde ele mesmo é o juiz, o acusador, investigador, está tudo errado. Então ele pega esse inquérito e coloca um ministro da Suprema Corte, ele coloca o André Mendonça lá dentro. Porque não, André Mendonça agiu de forma irregular, atropelou os procedimentos ao me investigar e ainda determina que todo material, veja bem, que todo material que cita algum ministro da PF seja encaminhado para ele. Por quê? Algum ministro do STF, perdão, que esteja com a PF. Por quê? O Brasil não pode saber? Quer dizer, o André Mendonça agiu irregularmente, você nunca agiu irregularmente. A lei só vale para o André Mendonça, que, repito, não agiu regularmente, porque não apontou crime. Diferente do Moraes, que enviou um pedido ao Fachin apontando crime já de André Mendonça. Só que aí André Mendonça mostrou que ele também não está acuado. Porque logo depois ele peticionou ao presidente da Suprema Corte o afastamento de Alexandre de Moraes. Quer dizer, ele pediu o afastamento de Moraes da Suprema Corte. E agora está nas mãos do Fachin decidir. É claro que o sistema quer derrubar André Mendonça. Você imagina quantas pessoas vão cair se esse Vorkaro abrir a boca? Quantas? De esquerda e de direita. Quantas? 7 de setembro promete ter muitas manifestações nas ruas. E eu digo o seguinte: se eu fosse candidato à presidência da República, se eu fosse candidato agora, porque você veja, dentre os 6 principais candidatos, tem um que está com Moraes, fechado com Moraes, 4 que já se posicionaram contra e um que não fede, não cheira. Tá? Então eu chamaria esses 4, contando comigo se fosse o caso 3, mas 4, que estão contra e falaria: olha, agora é hora de deixar as divergências de lado. Não é hora de pensar em eleição, é hora de pensar em passar o Brasil a limpo. Você tem o seu eleitor, eu tenho o meu, tu tem o teu. Vamos se juntar nós quatro em um trio elétrico e vamos falar o que tem que ser dito para esse país. Vamos nos unir e juntos pedir no mínimo o afastamento. Era isso que tinha que ser feito. Pega os eleitores destes quatro e faz o quinto mudar de ideia na marra. Eu não estou pedindo aqui intervenção militar, cacete nenhum. Afastamento até que seja investigado, isso é legal. Isso é legal, não tem nada de legal nisso. Nada. Tem gente pedindo coisa muito maior, eu estou sendo aqui...
25: Sensato.
24: Sensato, afastamento. Não, vamos manter aqui o respeito, já que alguns não mantêm, o respeito ao... A presunção de inocência. Vamos manter, tudo certo.

0: e do procurador-geral Paulo Gonet. Afastamento, eles não podem estar envolvidos no caso. Como é que você vai ter uma investigação justa se o chefe dos investigadores está no caso? Precisa ser afastado. Se o cara que opina sobre a investigação está no caso, precisa ser afastado. Afastado. Até que se tirem as dúvidas. Se depois, no curso do processo, for verificado que eles não têm nada a ver, coloca de volta, pede desculpa. E repito, eu não estou falando aqui neste relatório que foi feito pelo ministro Alexandre de Moraes, segundo alguns, até com uso da inteligência artificial. Está cheio de travessão. Um relatório sem pé nem cabeça, porque não tem quem assine, é só um relatório. O que o André Mendonça divulgou foi extração de mensagens de WhatsApp. Não é relatório que saiu da cabeça de alguém. É relatório de conversas de WhatsApp. Então, vamos ver aí o que vai acontecer nos próximos dias. Mas eu acredito que chega. O Brasil está cansado disso. O Brasil merece respeito. E que caia A, B e C. E que caia direita e esquerda. Que ninguém seja protegido. Ah, mas o Nicolas falou, se for a fundo e achar alguma coisa, cai também. Ah, mas o Flávio, se for a fundo e achar irregularidade, cai também. Sem problema nenhum. O Brasil precisa ser passado a limpo. As pessoas pararem de ser enganadas. Por um lado, por outro, pelo meio. Chega! Nós tínhamos uma esperança na época da Lava Jato e a Suprema Corte enterrou a Lava Jato. Diz o relatório que o André Mendonça deve ser afastado porque ele queria chegando no Davi Alcolumbre, presidente do Senado, que tem prerrogativa de abrir processo de impeachment quanto a ministro do Supremo, e não abre porque é um covarde, porque esteve 3 horas reunido com Alexandre de Moraes antes da sessão no Senado, onde ele defendeu Moraes. E aí diz que o André Mendonça não gosta dele por causa que ele tem uma relação muito próxima com o Alexandre de Moraes. Fala, inclusive, da relação próxima dele com outras figuras da República. Fala que Paulo Gonet deveria ser afastado, ou melhor, Moraes diz que André Mendonça queria o afastamento de Paulo Gonet porque ele tem muita proximidade com Gilmar Mendes, o que não o torna confiável. Você imagina como é ser ministro numa Suprema Corte onde um quer o outro, que é o rabo do outro. Então assim, não é fácil, viu? Não é fácil. Vamos ver o que vai acontecer. Mas sinceramente, se as pessoas não se manifestarem no sentido de dar sua opinião e se juntarem, não vai acontecer nada. Não vai acontecer nada. Eu acho que já chega. E isso não é sobre Lula, sobre Bolsonaro, sobre Renan, sobre Cury, sobre Caiado. Isso é sobre democracia. Nós estamos 4 anos ouvindo democracia, democracia, democracia. Vamos pôr em prática então isso. Vamos lutar pela democracia. E democracia forte se faz com instituições independentes e saudáveis. E não do jeito que está. Intervalo, volto já.
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1: Muito bem, 7:49, 7:49. Eu já dei uma estendida aqui no começo. Mas vamos a algumas participações, meu querido amigo.
2: Muito bem, vamos lá. Nosso amigo Valmir Lang está participando e ele diz o seguinte, William, referente aí a sua mensagem do dia, não depende só do juiz, né? Do Mendonça. Depende do povo também se unir e apoiá-lo, né? Tá certo, é a opinião então do nosso amigo o Valmir.
1: Um abraço, olha, uma Valmir. Pergunta, um abraço, uma pergunta aqui que é bem interessante. William, por que que na estúdio não pode falar de políticos agora e em outra rádio todos os dias tem político nas entrevistas? Vamos lá. Não é que eu não posso. Primeiro, tem rádio aí que obviamente que está fazendo várias entrevistas porque tem pessoas próximas da rádio que são candidatas. E eu poderia fazer aqui também. Mas aí eu teria que fazer com todos, e não há tempo hábil. E aí foi uma reunião minha com o Luciano Zerbinati, nosso diretor artístico, onde nós decidimos o seguinte: você está aí das 7 horas às 7h25 ouvindo propaganda política. Quem é que vai querer depois disso ainda ficar ouvindo mais político falando? Tem dó. Falei, não quero não. Quem quiser que ouça nas outras. Aqui a gente vai falar do que está acontecendo no Brasil, do que está acontecendo em Jaraguá, vai colocar os ouvintes no ar. Não dá para o ouvinte ficar 25 minutos, meia hora ouvindo propaganda política e daí começar o jornal, que já é pequeno, e ele entrevistar mais político. Ah, não, me recuso. Aqui a gente não tem candidato nenhum que apoia, né? Não tem por que ficar entrevistando. E também não temos tempo, então é por isso, né? É por isso que talvez em outra rádio aí tenha direto candidato, principalmente de um lado aí, né?
2: Uhum.
1: E também não estão ilegais, não. Não estão ilegais. Estão no direito deles.
2: Claro.
1: É que nós optamos por trazer algo mais interessante pro ouvinte do que ficar só ouvindo o político falando e depois a gente sabe que é tudo igual, né?
2: 7:52.
3: Bom dia, William. Bom dia, Fernando.
2: Bom dia.
3: Rapaz, querem apostar quanto que vão derrubar o André Mendonça? Gilmar Mendes, Fachin, Moraes, Flávio Dino, Carmen Lúcia, 5-3. Vão derrubar o André Mendonça.
4: Bom dia, Fernando Betti, meu
2: ursinho
4: Puff. Bom dia, William Fritke, nosso galeguinho de olho de Xenon. William, queria ter essa oportunidade de falar olhando no seu olho e falar para você frente a frente e te dar os parabéns a você e os parabéns à rádio onde você exerce a sua função como repórter. Parabenizar você pelo trabalho excepcional, o trabalho de excelência que você junto com a rádio faz, de ser um repórter imparcial e trazer literalmente as notícias como ela é, com verdade, com contexto, com robustez, essa é a palavra certa, como você faz todo santo dia. E tudo que você falou agora, meu amigo, você literalmente falou tudo o que o povo está sentindo. Parabéns pelo seu trabalho. São poucos os que fazem isso, porque a nossa mídia marrom, ao invés de falar algo, ela está empurrando goela abaixo do povo as pesquisas para dizer que o candidato A tá igual ao candidato B. Isso é o que mais dá nojo. Parabéns pelo trabalho seu como jornalista e um grande repórter que você é. Parabéns à rádio por ter pessoas como você.
1: Obrigado, substituto. Muito obrigado. Você sabe que a recíproca de admiração é verdadeira, viu? Muito obrigado. Um prazer tê-lo aqui conosco, sempre. Obrigado mesmo. Mas é um trabalho que não é só meu, um trabalho que é nosso aqui, o Fernando que me dá todo o suporte, e principalmente o Luciano que aguenta o rojão, né? Porque se o chefe não aguenta o rojão, a gente também cai, né? Roda. O Luciano aguenta o rojão.
5: Bom dia, William. Bom dia, chefe Fernando. É típico, concordo, né? Que tem que ser investigado, tem que ser resolvido isso aí. Só que a gente parar para analisar a história do Brasil, a gente tem a Lava Jato. Os caras foram processados, tinha provas contundentes e eles foram presos e depois eles foram soltos e o dinheiro foi devolvido para alguns ainda.
1: E então, ainda viraram santo, né?
5: Realmente eu acho que não dá para ter muita esperança, sabe? Esse caso mata.
1: Este, aí... este é o veja lá. Não é o ouvinte o problema, né? Mas esse é o problema. Nós estamos tão corroídos e corrompidos pela corrupção que nós simplesmente não temos mais esperança.
2: Uhum. Exatamente.
1: Uma mentira contada 21 vezes se torna verdade. Existem livros que explicam que quando você faz mais de 20 ou 21 vezes alguma coisa, ela se torna um hábito. E aí você fica preso naquilo, porque aquilo é um hábito. Ele deixa de ser algo habitual, ou melhor, deixa de ser algo ocasional para virar habitual. Então, se você ler a Bíblia todos os dias, daqui a pouco você vai ver que você já está lendo e está no automático. Se você ir na academia 21 dias, você vai ver depois que já está no automático. Nós estamos acostumados, não a 21, mas a 365 dias ser assaltados. Então virou normal. Virou normal, sabe? Virou tão normal que um político, na propaganda eleitoral, fala o seguinte: eu sou honesto, mas é o mínimo. Eu sou honesto. Vote em mim que eu sou honesto. Olha, o cara tem que falar que é. É o mínimo para o cara ser candidato. No Brasil que nós vemos, o cara tem que falar que ele é honesto. E repito, isso aqui não é sobre lado político. A corrupção está impregnada no centro, na direita, na esquerda, na extrema direita, na extrema esquerda, no indeciso. A corrupção está em nós que ganhamos um troco a mais e não devolvemos no mercado. A corrupção está em nós que imprimimos na internet uma placa de idoso para estacionar em algum lugar, que eu sei que tem gente que faz isso. A corrupção está em nós que ultrapassamos todo mundo pelo acostamento para lá na frente chegar e se enfiar na frente do outro carro. O problema está no nosso sangue já, porque a gente nasceu, foi criado, cresceu com um negócio chamado jeitinho brasileiro. E que existe em outros países também, porque a corrupção está em outros países também, claro, existe ganância. Mas parece que no Brasil tudo é mais escancarado. Todo mundo, e eu me incluo nessa quando eu falo todo mundo, porque algum de nós em algum momento da vida já tentou tirar vantagem em alguma situação. Seja numa fila, seja em algum... Ah, ei, você que está me ouvindo, todo mundo já tirou vantagem em alguma situação e errou. O que diferencia talvez você de outra pessoa é que você se arrependeu e não fez mais. E o outro faz todo dia. Concorda comigo ou não?
2: Concordo. Concordo também que devemos ir para o intervalo comercial.
1: Você é outro corrupto.
2: 7h58.
1: Voltamos já.
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5: 8:01. 8:01. Na verdade, não tenho tempo para mais muita coisa, né? Mas vou pelo menos trazer uma ocorrência aqui para não dizer que eu não falei de nada. Tivemos aí uma ocorrência de ameaça. Uma mulher, a vítima de 19 anos, relata que trabalha em uma conveniência e que a mulher era sua ex-funcionária. E veio ameaçando de morte, ó. No local, o marido da vítima, de 22 anos, foi ameaçado de agressão por um homem alto que estava acompanhando uma mulher, a autora. Posteriormente, após ser retirado do estabelecimento, um homem de camisa laranja começou a chamar o homem para briga, falando: aqui é comando vermelho. Ah, seu chinelo sem vergonha. Ah, comando do... Aqui não tem para ninguém. Aí a polícia foi lá, tomou 4 disparos de calibre 12 de borracha. Agora quem tá comandado, não é o comando vermelho, ele tá com o lombo vermelho. Agora ele pode gritar: aqui é Colombo Vermelho. Tá? Colombo Vermelho agora, ele vai falar que ele é da facção Colombo Vermelho, tá? Também tivemos ocorrência de Corupá, tráfico de drogas em Corupá, tá? Tropa do Urso, pegaram drogas estampadas, Tropa do Urso, quem joga bem sempre é escalado, e uma bandeirinha vermelha, assim estavam estampadas as drogas, olha aqui, ó. Olha Tropa aí, do olha. Urso, hã? Tá certo, muita droga lá em Corupá, tá? Temos tempo para mais nada. Tá chegando Suzana Andrade e o estúdio Bom Dia. Estúdio Hits. Bom dia. Bom dia. Direto da Estúdio Figueira. Um abraço e até. Tchau.
6: Tchau.
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2: Ô, produção, a gente quer saber se tá tudo pronto. Yes! Olalá! Zenzonde, 741 nos 99,1 Rádio Estúdio FM de Jaraguá do Sul, Santa Catarina. Vamos dali que é tudo nosso.
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fico com você nas ondas da Estúdio FM até o meio-dia, viu? É um privilégio te fazer companhia. Muito obrigada por escolher a Rádio Estúdio FM. Você que, de repente, está indo para o seu trabalho, que Papai do Céu te abençoe, te proteja, que seja um dia próspero, feliz. Você que recebe a gente aí na sua casa, uma sexta-feira maravilhosa para você. Hoje, dia de faxina, até o dia tá propício para aquela faxina, para aquela geral aí na sua casa. Pra você que já tá na lida desde cedo, né? Já acordou com ele, com o cowboy. Depois ficou com as notícias com o nosso repórter Estúdio FM, William Fritzky, Fernando Berti. A partir de agora é hora de aumentar o volume. Aproveita que hoje é sexta-feira. 8 e 8, 17 graus é a temperatura. Bom dia.

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0: Cleiton e Romário, Zé Neto e Cristiano. Não namora, só um beijinho, né? Deixa eu ver quem tá passando aqui no WhatsApp da Estúdio FM. Vamos lá, você já mandou mensagem hoje? Não? Uma sexta-feira tão linda.
1: Bom dia, Suzana. Oi. Aqui é o Daniel de Três Rios do Norte.
0: Oi, Daniel.
1: Manda um salve aí pro Bruno. Um beijão aí pra minha esposa, Nayara. E sextou!
0: Sextou!
1: Ótimo dia pra todo mundo!
0: Gente, coisa mais linda! Já tá, Daniel, quero no zap da Estúdio, você já vai... Já vou falar, inclusive, que a gente vai sortear, deixa eu ver aqui o que temos, produção. Temos ingressos para o Baile do Chope, dia 12 de setembro, ali no pavilhão de eventos, né, da Feca Rosa, em Massaranduba. Oi, Ademi! Um abraço pra você! Quem mais tá passando na programação? Deixa eu apertar o play aqui, peraí.
2: Bom dia, Su!
0: Oi!
2: Operador Xalico!
0: Oi, Xalico!
2: Manda um abraço pros guris da Terra Planagem, pra todo mundo que tá ouvindo a rádio aí, beleza?
0: Sextou! Beleza. Sextou, uma sexta-feira linda, né? Te convidando a ser feliz, a fazer feliz, a dar o seu melhor, viu? Seja aí no seu trabalho, na sua casa, aproveite, tá linda a sexta, né? A pausa e eu volto, já espero você. Na Estúdio 8:30.
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6: De volta na programação Estúdio FM, dia 4 de setembro, 18 graus e a temperatura tá subindo. E aí? Tá na lida, tá na labuta diária. Um ótimo dia pra você, de muito trabalho, de muita coisa boa, de muita alegria. Claro, com muita música, né?
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2: Na Estúdio 8:42. Bom dia.

0: nesta manhã de sexta-feira. Fiduma e Jeca, Fernanda e Sorocaba, bora acelerar. Deixa eu ver quem tá mandando mensagem aqui pra gente. Será que é pra sua essa aqui? Vem uma foto.
1: Bom dia, sua.
0: Oi.
1: Eliane de Guaramirim.
0: Oi,
1: quero
0: Eliane.
1: Parabenizar meu filho Diogo, da Marcenaria JL. Diogo, feliz aniversário, meu amor. A mãe te ama sempre. Continue esse homem espetacular e maravilhoso. Coloca no sorteio. É a segunda com a Ana Castelo.
0: Oi, Diogo! Parabéns, Diogo! A mamãe Eliane e toda a galera da estúdio aqui parabenizando você, tá bom? Um abraço, bom dia. Aproveite que sexta-feira é linda, né? Pra comemorar.
2: Bom dia, Suzana.
0: Oi.
2: Braga, Carlos aqui de Santa Luzia.
0: Oi, Carlos.
2: Quero mandar um alô pra toda a galera aqui da empresa Borrax, pro meu amigo Lambissal, Marlon, mas o apelido dele é Lambissal, um cara gente boa pra caramba.
0: Lambissal?
2: Se possível, toca a música pra nós do Charlie Brown Jr., tá bom? Um abraço, fique com Deus, que Deus te abençoe.
0: É,
2: amiga,
0: garoto. 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
11: De volta com você, né? Razão do meu sorriso, da minha felicidade é saber que você tá aí, viu? Você tá bem? Você tá com saúde? Tua família tá bem? Ah, isso sim é riqueza nessa vida, é motivo pra você sentir-se grato, se sentir feliz. 8h51 na estúdio.
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1: Fred e Fabrício, você não cuidou na programação estúdio número 1 do seu rádio. Na estúdio, pontualmente 9 horas da manhã.
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1: 9:04, de volta na programação Estúdio FM. 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
7: 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O relacionamento não tá feliz, né? Não gostam do que está acontecendo, porque a intimidade é importante pro casamento, a gente sabe disso, é um dos pilares. Mas aquela coisa, né? Ah, é assim mesmo, depois de um tempo, esfria a intimidade. Não, amigo, mente, não, não. 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
17: De volta na programação Estúdio 9:22, virou ponteiro, viu? A sexta-feira, coisa mais linda, céu azul, sol brilhando, te convidando a

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2: Paredão de hoje, nós temos a primeira, Maiara e Maraíza, 90-10. Música de número 2, Geninho, cabelo cacheado. E a terceira, Pedro e Benício, lembrança boa. Tá valendo ingressos para o baile do Chopp, dia 12 de setembro, no pavilhão de eventos da Fecarroz. O WhatsApp da Estúdio tá ali pra você sempre. 984027371.
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3: Existe uma teoria que se chama 90-10, onde uma pessoa tem 90% daquilo que você procura em alguém. Só que você foca naqueles 10% que falta. Aí você sai pra rua, se aventura, e realmente você encontra aqueles 10%, mas não se deu conta que perdeu os 90%.

0: do nosso paredão. Qual sucesso a gente vai curtir de novo? Você me ajuda? Vai, dá uma votadinha. A música de número 2.
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0: Zeninho, cabelo cacheado. É a música de número 2 do nosso paredão. Primeira, Maiara Maraíza, 90-10. E a terceira tá chegando.
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2: Todo mundo tem uma lembrança boa, né?

0: Bom demais!
1: Estúdio a número 1 do seu rádio, Pedro e Benício, finalizando o nosso paredão de hoje no oferecimento de Maluta Calçados. 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
3: Muito bem, temos um resultado já, ô produção. É isso? Peraí, vamos lá. Muito bem, essa galera maravilhosa que passou aqui, ó, no WhatsApp da Estúdio, já quero agradecer vocês, viu? Deixa eu dar uma olhadinha aqui pra mandar aquele bom dia especial. Ela tá sempre com a gente. Deixa eu aumentar o volume aqui.
4: Bom dia, Suzana.
3: Oi, bom dia.
4: Um abençoado final de semana para todos nós.
3: Amém.
4: Beijo.
3: Beijo.
4: Beth de São Francisco.
3: Oi, Beth.
5: Bom dia, Su.
3: Oi.
5: Bom dia, pessoal da Estúdio.
3: Bom
5: aqui
3: dia.
5: É o Cristofolini da Estética Automotiva.
3: Ó, tá linda.
5: Toca a música da Ana Castela aí, depois no sorteio, valeu!
3: Valeu, alô Ricardo, do bairro Ilha da Figueira também, é nosso ouvinte assíduo, né Ricardo? A Camila, de Nereu Ramos, deixa eu ver quem mais, o Ezequiel de Guaramirim, o Renato, o Adriano de Guaramirim, quem mais tá passando por aqui?
6: Beijo.
3: Oi, bom
6: Na
3: dia!
6: Abençoada sexta-feira para todos nós, vou votar na primeira.
3: É?
6: Quero participar do sorteio, Sofia do Raul.
3: Oi, Sofia, meu amor. Ó, gente, hoje tem ingressos para o baile do Chope, dia 12 de setembro, ali no pavilhão da Feca Rosa em Massaranduba. E o resultado ficou assim, meu povo. Não deu para Pedro e Benício.
7: Eu vou meter bala em vocês, muchachos.
3: Tá perigoso hoje, hein, o espanhol. Não deu também para o Geninho.
7: Que pena.
3: Vamos dar ali.
7: 3, 2, 1.
3: Quem tá levando ingressos para o baile do Chope é o Eduardo, 9128, final 91, Suzana, participei e não ganhei, ainda, calma, aguenta.
8: Existe uma teoria que se chama 90-10, onde uma pessoa tem 90% daquilo que você procura em alguém, só que você foca naqueles 10% que falta. 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

0: Mari Fernandes na programação estúdio, a número 1 do seu rádio, para finalizar aqui o nosso Estúdio Play. 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Sexta-feira linda, né? 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Na Estúdio 9:56.
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0: De volta, ZYD 741 nos 99,1 Rádio Estúdio FM. Céu azul, sol brilhando. Donas da casa chegando pra você. Suzana Andrade, até o meio-dia. Tem Jorge, tem Sabrina Diz e tem você. É você. Pode chegar, você tá em casa aqui, você sabe, né?
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0: Hoje é sexta-feira, dia 4 de setembro, 2026. É um ano. chegando, temperatura tá subindo, sim, nesse momento aí na casa dos 20 graus, hein? Você tá bem? Família tá bem? Tá com saúde? Aí sim, é motivo pra já acordar agradecendo, já acordar feliz da vida. E claro, sintonizando a Rádio Estúdio FM, hein? Ó, tá chegando bonitão, cheiroso.
1: Terminando o mingau.
0: Ai, muito bem, é que você vai pegar a estrada depois, né? Já vai direto.
1: Amanhã.
0: Quem pode, pode, né? É, já vai. O Jorge, meio-dia, quem fez, fez. Já deu.
1: Terminando o mingau.
0: É, vida boa, né? Do Jorge, CLT Premium. É, Premium.
1: Amanhã.
0: É, deu meio-dia na sexta-feira, já deu o que tinha que dar, né, Jorge? Muito bem, aqui no Donas da Casa tem ela.
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0: A Sabrina chega contando tudo da vida dos famosos. Sabrina Dias, bom dia!
4: Bom dia! Bom dia, Su! Bom dia, Jorge! Su, hoje o Jorge vai aproveitar que é feriado, na segunda-feira já vai emendar, né? Vai sair daqui direto pra emendar.
0: Já viajando, pegando a estrada, só pra fazer uma invejinha, né? Na vida do CLT que trabalha amanhã, que trabalha na segunda-feira no feriado. E o que os famosos, dona Sabrina, estão aprontando?
4: Isso aí, a gente vai falar deles agora, Su, que não saem da polêmica novamente. Ana Castela e César Rincon. Dessa vez tá mais pro lado da Ana Castela, tá? Dessa vez ela não saiu ilesa. Mas é pra um lado bom, né? Ela deu a treta lá em Barretos, lá com o... É, tem um spoiler já aí do que se trata, né, Su? Essa música de fundo. Deu uma treta ali em Barretos, né, com o Rincon. Ele acabou entrando ali numa briga. E ontem a Ana Castela foi fazer um show nessa madrugada, né, em Rondônia, Pimenta Bueno. E ao cantar ela a música que tá tocando agora, inclusive, Não É Pressa, É Pressão, na hora que toca no nome ali do César Rincon, ela fica em silêncio e não fala o nome
0: Não
4: dele.
0: Pronuncia. O Exato. Nome do Rincon não sai da boca da Ana Castela durante o show.
4: Isso aí, a atitude dela repercutiu, né? Porque o pessoal pensou, olha, talvez ela não falou porque ele está sendo cancelado no momento. Mas o César também falou nas redes sociais dele que ela ficou bem chateada com a situação que aconteceu com ele envolvendo outros influenciadores, né? Que ele entrou ali numa luta corporal. E ele mesmo disse que ela não gostou. Então, provavelmente, eles estão brigados, né? E também pra não gerar cancelamento pra ela.
0: Pra ela. Ela não quer estar ligada a isso de nenhuma forma, né?
4: Exato. E essa música sua não para de dar polêmica, tá? Porque também entrou na polêmica ali, porque essa música é inspirada em alguns trechos, né? Do Rap da Felicidade. Que foi lançado lá em 95, que é sobre a luta, né, diária das dores das pessoas que vivem em comunidades do Rio de Janeiro. E o pessoal falou, nossa, ela pegou uma música tão profunda, né, com uma letra tão inspiradora. E banalizou falando de Dodge Ram e caminhonete e não sei o quê. Então ela tá sendo levemente cancelada por esse fato também.
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5: Bom dia. Pra você que siga aqui, eu sou da Estúdio FM 99.1. Manhã de sabadão, minha gente.
4: Que sabadão não, Suzana. Ai, dona Suzana, acorda. Isso, cadê aqui, dona Suzana? Muito bem, Juninho, agora
5: Suzana,
4: vai.
5: Mais uma vez, bom dia pra você.
4: Bom dia.
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4: De volta com você na programação Estúdio O. Hoje tem comelança, claro que sim, tem uma porção de alcatra com fritas, do gaúcho chope cozinha, só de falar, vai dando água na boca. Tem ingressos para o baile do chope dia 12 de setembro em Massaranduba.
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16: Vocês estão falando besteira,

0: 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É, piscou, é flash. Oi, Anderson, bom dia. Deixa eu ver o que você mandou aqui. Pera aí, sua, aperta o play.
1: Bom dia, Suzana. Oi. Uma ótima sexta-feira pra nós, que Deus abençoe. É, acho que é a minha primeira ou segunda participação no programa. É, queria pedir pra tocar Bruno Barreto.
0: Ó,
1: Texana 37. Toca ela pra nós, hein?
0: Ó.
1: É o Anderson.
0: Oi, Anderson.
1: Daqui dos Vieiras.
0: Seja bem-vindo na programação estúdio, viu, Anderson? Muito obrigada pela companhia, pela mensagem. Um dia maravilhoso, abençoado pra você, tá bom? 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
0: De volta na programação Estúdio 10h40. É um privilégio saber que você tá aí, viu? Hoje tem comilança, tem porção de alcatra com fritas do Gaúcho Sopa e Cozinha.

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0: 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Na estúdio 10:50.
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6: De volta na programação Estúdio, um solzão brilhando, céu azul, ou seja, uma sexta-feira propícia para você ser feliz, para você sintonizar a número um do seu rádio. Vamos dar ali.
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6: Babado, uma sexta-feira sem fofoca não é sexta-feira, Sabrina.
7: É isso, é isso. Claro, né? A gente sem fofoca aqui, sendo sexta, quinta, sábado, domingo. Quer dizer, final de semana a gente não tá. Mas o que acontece também no final de semana a gente conta por aqui, né? A gente vai falar agora sobre a Simone Mendes, da ex-dupla, né? Simone e Simaria aí. Ela tá sendo processada, Su. Novamente, os famosos, né? Eles nunca cansam de ser processados, coitados. Acho que é porque o pessoal sabe que eles têm dinheiro e daí eles tacam o pau mesmo, não tô nem aí, né? Então, ela foi processada pelo vizinho dela, que é o Léo Sturt. Ele, inclusive, Su, é vocalista e guitarrista da banda Tijuana, que canta aquela música Tropa de Elite, sabe? Tropa de Elite, Osso Duro de Ruê. Ele que canta essa música. Eles que cantam, né? A banda dele ali. Então, o que aconteceu? Um muro na obra deles acabou caindo, da obra da Simone. E caiu na casa ali do vizinho. Ele não gostou muito, porque deu uma forte chuva e tudo mais ali na hora. E acabou destruindo grande parte da casa dele. Isso foi em novembro de 2024. E a lama, a água e a chuva invadiram os escombros da propriedade do músico e causaram vários danos. Entre eles estavam um pomar, canil, piscina, sistema de abastecimento e um lago de carpas. Até também, Su, esse item aqui é bem valioso. Cerca de 400 mil e um piano que ele tinha também na casa dele foi destruído. O processo, né, que ele abriu contra ela cobra mais ou menos 1,3 milhão em indenizações. A defesa da Simone afirma que, na verdade, isso foi por conta das chuvas, né, que ela não teria uma responsabilidade sobre isso. Porém, a perícia criminal falou que realmente tinha algum problema ali na obra, que se eles tivessem feito o muro de outra forma, isso não teria ocorrido, né? O guitarrista também, ele falou nas redes sociais e, enfim, deu entrevistas falando que, na verdade, a Simone nunca tentou prestar para ele algum tipo de ajuda, nem auxílio. Ela não comparecia, né, aos julgamentos, nem nada. Por isso ele tá processando e acredito que ele vai ganhar também, né? Porque é um processo desde 2024. Essa coisa de muro aí que destruiu a casa dele realmente não é complicado, né, Su?
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0: programação Estúdio Instantes. Deixa eu correr aqui pro WhatsApp 98402-7371. Oi, William, um abraço pra você. Bom dia, William.
1: Bom dia, Su.
0: Oi,
1: bom dia. Jeitinho que a gente gosta.
0: É verdade.
1: Su, uma porçãozinha do gaúcho, quem é que nega, né?
0: Ulele.
1: Manda essa delícia pra mim, é a Claudineia. Desejo um ótimo final de semana. Beijos.
0: Beijo. Na Estúdio 118.
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Seguimos na programação estúdio. Oi, Mariane, um beijo pra você. A Camila, maravilhosa. A Ana Júlia também tá passando por aqui. Oi, Ana.

0: escolheu a roupa, tá sempre indecisa. Com qualquer uma delas vai ser a mais linda.
1: Sim, ó.

0: 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O arroz tá queimado, mas a salada tá daqui, ó.
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2: 11:21.
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0: 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Passear, né?
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2: Jornal, oi. Voltamos essa manhã de sexta-feira, já se encaminhando aí para a finaleira da manhã de sexta. Para você que tá aí, de repente, tá no seu trabalho, tá no seu carro, tá rolando o super final de semana, queres? 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
1: 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Alô, José, José de Xereder, um abraço pra você, um ótimo dia. O Marcos, ali do bairro Vila Lenze. É, Jorge Matheus.

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2: 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Mário Júnior, onde é que você tá, Mário? 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
4: 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Deixa eu mandar um beijinho pra Roseli, essa maravilhosa, tá ouvindo a gente. Um beijo, Rose. A Bianca, a Sabrina também tá passando por aqui, o Laudelino, o Arthur, um abraço pra você, Arthur. Obrigada pelo carinho.

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0: Jornal número 1 do seu rádio, tá aí, sequência esperta na programação 99.1. Daqui a pouco eu volto porque tem hashtag estúdio. Hora certa na estúdio. Meio-dia e 31.
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0: Tô chegando por aqui, na audiência 99.1, no som da Estúdio FM. A partir de agora, nosso hashtag Estúdio...
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0: Oh, boa tarde, prazer, tô chegando! Mário Júnior com você, pra você no som no estúdio! A partir de agora, nosso hashtag estúdio, para você participar e interagir conosco. Depois do horário eleitoral, você vai participar aqui, tá bom? 984027371, porque tá valendo, tá valendo! Ô, minha gente! 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Vai ter aqui alguns da Estúdio, né? Tem esse aqui. E a partir de semana que vem vai ter mais alguma coisinha, mas... Bora garantir seu ingresso. Valendo um par de ingressos pra você curtir esses caras aqui, ó. Cassino pela primeira vez em Jaraguá. Pra você que curtiu os anos 2000 lá da Dance Music, Frequência Máxima, Sam Electro Hits. Ó, esses caras aqui, ó. Aqui, olha aqui, ó. 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Vamos começar a programação na Estúdio? Com Fred e Fabrício.

0: Estúdio número 1 do seu rádio, Bruno e Barreto, a Texana 37, nos 99.1. Já que movimentando, a galera tá mandando recado, 984027371. Manda aqui um alô especial pra Carol. Oi, Carol, tá curtindo conosco lá em Joinville? Pessoal de Joinville e toda a região. Um abraço também pra você que tá em Garuva, litoral catarinense, pessoal se preparando pro feriado. Muita gente vai emendar o feriadinho, vai curtir o feriado, hein? Tá certo. 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Pensa no festerê aqui, ó.
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0: Vai, Cassinão! Está participando aqui, 984027371.
2: Fala, Mário! Como é que tá, meu amigo? Boa tarde, hashtag Cassino, me coloca no sorteio. Tamo junto, valeu, meu querido. Isso aí.
0: Valeu!
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0: É esses caras aqui, ó. Dia 11 de setembro, show nacional com Cassino na Old River, pela primeira vez em Jaraguá do Sul. A Jane, hashtag Cassino. Manda pra cá esse ingresso pra mim, por favor. A Jane. A Val também mandou aqui, hashtag cassino. William, fala, William! O William tá participando conosco. A Miriam do Baipendi, oi, Miriam. Hashtag cassino, hein? Quero curtir o cassinão e aproveitar e relembrar os anos 2000. É cassino lá de dois... Cassino saiu 2006, 2007. Foi tema da novela América. Eles tiveram três sucessos no auge, né? A música, essa aqui, a Can't Get Over... Teve a Stay Tonight e a Shake. E fizeram sucesso em todo o Brasil, né? Estados Unidos, Espanha, Itália.
1: Cassinão, Brasil!
0: Vai estar aí, dia 11 de setembro, sexta-feira, na Old River. Para você participar, manda hashtag Cassino. 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
18: 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Meio-dia e 56. 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

0: Número 1 do seu rádio, Léo Balbinotti, Danilo Davi, número chato, na programação 99.1. Mais uma sequência top demais, daqui a pouco eu vou atender os recados, se não vai atrasar. 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
0: Caras que foram sucesso na Dance Music lá em 2006, 2007, 2008, tiveram 3 músicas no auge. Vão estar aí pela primeira vez em Jaraguá do Sul, dia 11 de setembro. Vai, Cassinão!
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0: 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Eba! Vamos lá que tem clássicos da estúdio chegando. Aumenta o volume porque vamos curtir juntos aqui, ó.
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0: Esse som aqui, ó, você já, ó, curte de fundo, ó. You My Heart, You My Soul. É o primeiro single do Modern Talk, que foi a primeira música, o primeiro single deles, lançado em 29 de outubro de 84 e responsável por projetar a dupla mundialmente. Olha, a explosão das paradas aconteceu em 85 após a exibição do videoclipe na televisão alemã. A música liderou o ranking alemão por 6 semanas e vendeu mais de 8 milhões de cópias em todo o mundo. Vamos curtir, aumenta o volume! Ei!
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0: Estúdio a número 1 do seu rádio, Palpite. Lá de 97, eu lembro quando entrava. Na época eu devia ter o quê? 6 anos? Mas eu lembro disso, eu lembro. A novela Por Amor. Né? Foi trilha sonora da novela Por Amor. Ela entrava com essa pana. É uma lembrança nostálgica, memória afetiva, não é isso? Essa música da Vanessa Rangel, composta por ela mesma, né? Foi um grande sucesso. Essa música aí, o disco dela, vendeu 250 mil cópias. E ela também foi artista revelação da Multishow em 98 com essa música aí. Palpite na programação do estúdio. 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
0: Quem tá passando por aqui já participando comigo, viu? Boa tarde pra Gi. Manda pra mim, Mário, curtir com o maridão. Nosso tempo de jovens. A Gi do Chico de Paula. Fala, meu querido.
2: Fala, Mário Júnior. Boa tarde. A hashtag Cassino. Manda esses ingressos aí pra nós curtir esse show aí. Valeu, tamo junto.
0: Cassinão, Cassinão. Adriano do Tifa Martins também tá participando aqui. Hashtag Cassino. Iraci de Andrade. Oi, Iraci. Boa tarde, bem-vinda. Jaqueline por aqui. Oi, Jaqueline. Boa tarde, obrigado pela audiência. Também tá participando. O Fabiano por aqui. Fala, Fabiano. Boa tarde. Hashtag Cassino. Caramba, fez muito sucesso, hein? Boa tarde, Mário. Quem mandou? A Vanessa. Só mandou boa tarde. Boa tarde, Vanessa. E o Ricardo da Figueira também aqui, ó. Hashtag Cassino. 984027371. Dá tempo ainda, tá? De participar. Porque já já eu trago o resultado de quem tá levando esse par de ingressos pra curtir Cassino na Old River. Dia 11 de setembro. Promoção exclusivaça da Estúdio. Estúdio 1:19.
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8: Muito bem, vamos entrar em contato para falar com ele, Leandro Puchalski, com informações sobre o tempo aí para nossa região, sexta-feira e final de semana. Leandro!
12: Nós vamos para um período de tempo mais instável ao longo dessa sexta-feira para Jaraguá e para a parte norte do estado. É um dia que mescla muita nebulosidade. Alguns momentos elas permitem certas aberturas de sol, mas em outros deixa o céu mais encoberto. E à medida que a sexta-feira ocorre, há previsão de chuva para o norte do estado. No geral, de intensidade fraca, até que ela é mal distribuída, não pegando necessariamente todos os municípios, mas acaba que a gente tem sim uma sexta-feira que termina com chance dessa chuva aparecer aqui para a região. Temperaturas da tarde, em torno de 21, 23 graus, em torno disso. Para a condição do sábado, manutenção desse tempo instável. Também há condições de chuva, até aumenta um pouco a possibilidade, não há previsão do dia inteiro, tem alguns períodos de melhoria, mas a chuva está prevista para o decorrer do nosso sábado. A questão, pessoal, é que deve chover um pouco mais forte no Paraná, região de Curitiba, no litoral. Então, apertar um pouco a intensidade no sábado, não dá para dizer que não. Então, a gente tem também esse cenário de um tempo mais instável. As temperaturas não sobem muito, tá? Na faixa de uns 18 graus a máxima da tarde. Rapidamente, um spoiler de feriadão, domingo e segunda-feira, frio, basicamente, temperaturas ficou baixas, sobretudo no feriado no 7 de setembro, mas vai intercalar com aberturas de sol. Grande abraço a todos, informações do tempo, Leandro Puchausto, aqui na Estúdio FM, a número 1 do seu rádio.
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8: Opa, obrigado, Leandro Puchowski, com as informações sobre o tempo da nossa região. 1h27, seguimos por aqui. Você não participou ainda? 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
17: Quando o Guilherme pensou isso aqui, ó.

0: estúdio, a número 1 do seu rádio, Lucas e Igor Flash, na programação da Estúdio FM 99.1, hashtag Cassino. Daqui a pouco tem um sorteio aí do Cassinão.
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0: Ó, 984027371 pra você participar. Esse par de ingressos que eu tenho hoje é o último par de ingressos da semana, tá? Depois vai ter sorteio só a partir de terça-feira, né? Depois do feriadão. Então, dá pra você participar. Claro que serão pouquíssimos ingressos aqui que vão deixar na rádio, porque o show lá cabe só... Ali o show é pra 450 pessoas, né? Já passou de 200 e poucos ingressos vendidos. Então, pra você garantir o seu, pela primeira vez, show nacional de cassino em Jaraguá do Sul, promoção exclusivaça da Estúdio. Marcos da Barra tá participando, hashtag cassino. Também o Eliseu. Fala, Eliseu! Ó, tô colocando todo mundo aí, se você quiser participar a tempo ainda. 984027371, hashtag cassino. Hora certa, 1h33.
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0: Vamos lá com o nosso Free Shop Estúdio. 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
3: 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Daqui a pouco tem um sorteio aí, hein? Um par de ingressos pra você curtir o Cassino. 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

0: Mexer com as cowgirl é problema.
1: Estúdio, a número 1 do seu rádio, Elijust e as Cowgirls na programação 99.1. Finalizando mais uma sequência, mas já vou trazer aqui quem tá levando o par de ingressos pra curtir o cassino. É...
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1: Dia 11 de setembro, onde? Na Old River. Quem tá levando, parabéns aqui pro Fabiano. Alô, Fabiano! O Fabiano, do final 25-60, levou... O par de ingresso vai curtir o cassino dia 11 na Old River. 3 dias úteis para retirar aqui o seu par de ingresso. Tá certo? Fica triste não, porque vai ter mais ingressos do cassino a partir de terça-feira aqui na Estúdio. Para você participar e interagir, fica ligado aqui na programação da Estúdio, tá? Vamos lá. Nosso bloco saideira. Daqui a pouco eu volto para a gente trazer aqui o encerramento do nosso hashtag. Estúdio agora 10 para as 2. 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
9: Opa, por aqui, gente, vou deixando aqui meu bloco saideira. Eu volto amanhã, sabadão, a partir das 20h, mais uma edição do Estúdio Mix, viu?

existe uma teoria que se chama 90-10, onde uma pessoa tem 90% daquilo que você procura em alguém, só que você foca naqueles 10% que falta. Aí você sai pra rua, se aventura, e realmente você encontra aqueles 10%, mas não se deu conta que perdeu os 90%.

0: Amplitude FM, a número 1 do seu rádio, Fergie. Big Girls Don't Cry, essa do primeiro álbum solo da Fergie, lá de 2006, Sabrina. Já chegou aqui contente e saltitante para trazer os prêmios para nossa tarde que tá só começando. Já já tem rádio, blog e paredão, não sai daí. 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
2: Opa, vamos que vamos. Começar mais um Rádio Blog. 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Boa tarde. Sextou, meu povo, estamos chegando. ZYD741, Rádio Estúdio, FM 99.1 MHz. A número 1 do seu rádio, muito prazer. Guido Cazuba, a partir de agora, vamos fazer barulho.
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2: Aí, que beleza! Que bom que você tá com a gente. Boa tarde, tá indo corre da sexta-feira. Mas estamos animados também. Segunda-feira é feriadão. Olha que coisa boa! Eita! 22 graus a temperatura neste momento, né? Ah, nublou a nossa tarde, tá nubladinha agora. O dia começou bonito e nublou. E é desse jeito. Mas não é um dia nublado que vai fazer a gente ficar menos animado. É ou não é? Porque é sexta-feira. Bora terminar o que tem que fazer, né? O que deu pra fazer, deu. O que não deu, vai ficar só pra terça-feira. Que maravilha.
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2: 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Ó, pra você que tem moto, atenção. Eu tenho aqui um vale bem legal. Da B3 Moto Peças. É um litro de óleo mais a troca de óleo pra sua motoca. Para participar, concorrer, é só votar na sua música preferida a partir de agora, dentre essas três opções aqui que o espanhol tá só esperando para emparedar as perdedoras, né?
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2: Vamos lá, a música 1 é Panda, Eu Te Seguro. 2, Gustavo Lima, Bala Alojada. E a música 3, Geninho, Cabelo Cacheado. E aí, qual delas você salva, hein?
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0: eu te seguro, é a música 1 do nosso paredão. Eu tenho aqui pra você uma troca de óleo, mais um litro de óleo. B3 Motopeças fazendo a boa. Vota aqui, 1, 2 ou 3. Agora vem a segunda candidata, Gustavo Lima. Bala alojada.
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0: É o Gustavo Lima, música 2 do Paredão, Bala Alojada. Agora 2h15. Vai voltando aí, 984027371. Valendo troca de óleo, mais um litro de óleo na B3 Moto Peças. Agora vem a terceira. Com ele, Geninho, cabelo cacheado.
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0: Estúdio FM, é o número 1 do seu rádio. Geninho, cabelo cacheado, é a música 3 do Paredão. 2, Gustavo Lima, bala alojada. E a 1 com Panda, Eu Te Seguro. E a galera votando Everton da Vila Lenz. Obrigado, Graciela. Graciele. É. Grace do Chernês. Ela é a... Alô, Vilmar. Fala, amizade. Boa tarde pra você, Priscila também. Ademir, tamo junto. Camila, valeu, muito obrigado. Iraci, Vanessa, tamo junto, valeu. Maicon, Emerson, muito obrigado. Ingrid, olha aí, já tá dando um trato na motoca. Só esperando aí pra ganhar a troca de óleo, né? Boa sorte aí. O Divan também votou. Já já eu volto com o resultado, não sai daí. Estúdio 2:19.
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0: fino, hein? Troca de óleo mais troca de filtro. B3 Motopeças. Vai pra ela, final do telefone 92. Grace, é você, Grace. Parabéns, parabéns. 3 dias úteis para passar aqui na recepção do estúdio para retirar, beleza, Grace?
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0: Vamos lá de resultado e sim, ficou pau a pau entre a música 1 e a música 2. 1, 2. Mas por 2 votos de diferença, Panda levou. Música 1, Eu Te Seguro, a mais votado do Paredão. Vamos ouvir de novo agora, espanhol. Manda pra parede, Gustavo Lima. Geninho. Não deu pra vocês hoje.
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0: Estúdio FM, a número 1 do seu rádio, Péricles e Ana Castela. Simplesmente acontece. Vamos deixar nossa tarde mais gostosa, mais apetitosa, mais saborosa. 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Porque a partir de agora, quem participa aqui vai concorrer uma porção de frango com fritas e dois chopes para completar aquele sextou de respeito, meu bom. Bora lá, 984027371, você participa aqui, manda tua mensagem, fala qual que é a boa da sexta-feira. E a gente vai passando essa tarde juntos por aqui. No final do Rádio Blog sai o resultado. 984027371. 99,1 Estúdio 2h35.
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Obrigado pela sintonia. Tá com a gente aí no site, no aplicativo da Estúdio FM. Bem-vindo, bem-vinda. Aquela playlist top pro teu sextou é aqui nos 99.1.

0: Amplitude FM, a número 1 do seu rádio. Juan e Leandro, com Danilo e Davi, e a fofoca do ano. Alô, Munari, tá com volume no máximo, curtindo a Estúdio FM. Valeu, boa sexta-feira pra você. Não vamos se afrouxar, não. Aê, Fabiano, boa tarde. Laudelino, Tiva Martins, Mari Siqueira, Fagundes está participando, o Arthur, Vanessinha, o Edgar também, muito obrigado. Ó, tem frango com fritas, mais dois chopes do Gaúcho. Estúdio 10 para as 3.
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2: 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De volta por aqui. O somzão da número 1 do seu rádio para todo o norte catarinense. Dale, Marcos e Velucci. Pena que você já namora.

0: Estúdio FM, a número 1 do seu rádio, Lucas Igor Flash. Daqui a pouco a gente continua com mais Rádio Blog, não sai daí. 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
0: 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Nossa Terra Tarde segue por aqui com muita música boa. Tem Bruno e Marrone.

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4: Existe uma teoria que se chama 90-10, onde uma pessoa tem 90% daquilo que você procura em alguém, só que você foca naqueles 10% que falta. Aí você sai pra rua, se aventura, e realmente você encontra aqueles 10%, mas não se deu conta que perdeu os 90%.

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2: 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Mas manda o que tá no seu coração.
3: Porque se fosse eu falaria mais ou menos assim.
4: Ei, boa noite. Antes de te bloquear, eu só vim te dizer que a partir de hoje pode tocar o terror, fazer o que quiser fazer. A boca é sua, curte sua farra. Sinto mais nada.
2: Não, apaga, apaga, apaga.

0: Estúdio FM, a número 1 do seu rádio, Danilo e Davi, apaga, apaga, apaga. Nosso rádio blog, rolando na sua tarde de terça-feira, tem na correria, tá levando a gente de carona, obrigado, viu? Dá um tempinho, manda uma mensagem, pega o celular aí pra concorrer, um frango com fritas, mais dois chopes do gaúcho. Presentaço pra você nessa tarde maravilhosa de sexta-feira. Vem de zap 984027371. Estúdio FM 3:16. 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
0: E 20, de volta aqui na número 1 do seu rádio, temperatura 20 graus em Jaraguá do Sul. Matheus e Cauã, o nosso santo bateu.

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1: Você acredita que eu já passei por isso algumas vezes? Todo mundo já passou por essa história. Desce só.
2: Que vai em prédio, né?

0: FM, a número 1 do seu rádio, Hugo e Guilherme Elevador. Tem o frango com fritas, mais dois chopes do Gaúcho pra você que participa aqui. Alô pro Denis, tá ligadão, Diego da Vila Lense, Camila, Nova Brasília, Fran de Guaramirim, Pamela também, oi Kelly. Boa tarde, tá participando, a Rafaela, valeu. É, partiu o feriadão, boa tarde Guido, olha aí ó, o Gilberto. Tá certo, meu irmão. Tamo junto. Daqui a pouco a gente continua com muito mais aqui na número 1 do seu rádio, no seu sextou. Estúdio 13:30.
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0: Vamos lá, que beleza, tamo de volta. Andréia Bar comigo aqui no estúdio. Quase casando, Andréia, quase casando. É dia 12, alô Douglas.

0: rádio, tá aí o Gustavo Mioto e o seu pedido de socorro.
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0: Um susto, hein? Um avião que levava a cantora Mariana Fagundes do hit Peão Tatuado, ela mesma, né? O avião precisou fazer um pouso de emergência em Goiânia. Nas redes sociais, a cantora disse que embarcou rumo ao Rio de Janeiro, mas o gerador da aeronave parou durante o voo. Vixe! Apesar do susto, ela tranquilizou os fãs, disse que fez o pouso em segurança e trocou de aeronave para seguir viagem. O pouso aconteceu na manhã de ontem. Ela havia feito um show em Canaã dos Carajás, no Pará, e logo em seguida embarcou para a aeronave. Segundo ela, durante a viagem, o gerador do avião parou. Rapaz, que susto! 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

Boa tarde, sextou, meu povo. Manda mensagem aqui no estúdio. Tem um frango com fritas, aquela porção maravilhosa do Gaúcho Chopp Cozinha, mais dois chopps pra você brindar essa sexta-feira. Zé Neto Cristiano, cadeira cativa.

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1: Fred Fabrício aqui na programação da Estúdio FM, a número 1 do seu rádio. Você não cuidou. Vamos lá pra galera que tá participando com a gente. Regiane, muito obrigado. Seu Marcos também, tá ligadão. Valeu, Neco. Boa tarde. Bruna de Guaramirim, muito obrigado pela audiência. Cate, Três Rios do Norte. Salete do Garibaldi, obrigado. Oi, Luana.
2: Boa tarde, me coloca nesse sorteio. Buchinho cheio. Eba. No Anima Seranduba.
1: É frango com fritas, mais dois chopes do Gaúcho. 984027371. Pausa rápida. Intervalo chegando. Na sequência tem mais um paredão pra você. Não sai daí. Estúdio 3:57.
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10: Estamos de volta, ZYD 741, Rádio Estúdio 99.1. É Jaraguá, é Santa Catarina, é Brasil, é eu e você, bebê. Ah, e o espanhol também, né?
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10: Paredão. Muito bem, a música mais votada a gente ouve de novo e as perdedoras serão emparedadas pelo espanhol.
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10: E eu tenho pra você de presente par de ingressos pra curtir o baile do Chopp. Dia 12 de setembro no pavilhão da Feca Arroz em Massaranduba. Mas o evento Butuca Esporte Clube é a banda legal. Pra você se divertir muito, dançar a noite inteira no Vale do Chopp. Tá a fim de levar esse par de ingresso? Então vota aí, 984027371. Vamos lá! Música 1, Zezé de Camargo, Irmão da Lua, Amigo das Estrelas. 2, Corpo e Alma, Traia Véia, 3 Vícios. E a música 3, Elis Just e as Cowgirl.
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0: Zezé de Camargo, o irmão da lua, amigo das estrelas. É, nosso Zezezão, Mirosmar. A música 1, tá valendo par de ingressos pra curtir a banda legal no Baile do Chope do Botuca Esporte Clube, dia 12, em Massaranduba. Vem música 2, Corpo e Alma, Traia Véia, Três Vícios.
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0: Estúdio FM, música 2, Corpo e Alma, Traia Véia, Três Vícios, é o nosso paredão. Tô com a 11, Zé de Camargo, Irmão da Lua, Amigo das Estrelas. E agora vem a 3, pra fechar, Elis Just, As Cowgirl. E aí, qual delas você prefere, hein?
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2: Elis Just, na sua versão Cowgirl.

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1: Studio FM, a número 1 do seu rádio, Elis Just, As Call Girl. Ai, meu Deus do céu, eu tô aqui ouvindo a história da Deia. A Deia vai casar. Oi, Deia.
2: Oi, Deia, tudo bem?
1: Tudo bem. Daí a Deia tá me contando aqui detalhes. Detalhes de como ela conheceu o seu amado noivo.
2: Tudo pra te incentivar que a sua está por aí te aguardando.
1: Eu cheguei à conclusão, assim, porque ela falou que eles começaram de um jeito, uma conversa bem atravessada.
2: Exatamente.
1: Não falaram nada com nada. Eu pensei assim, quem sabe o amor da minha vida, eu vou conversar numa conversa sem pé, sem cabeça.
2: Exatamente.
1: Como a maioria das minhas conversas são. Né?
2: Exatamente.
1: Que legal. Ansiosa?
2: Um pouco. Tá começando a ficar?
1: Acho que nós, como convidado, estamos mais até.
2: Como isso eu tenho certeza. Com certeza.
1: É que tu tá lidando com os pepinos, né? Com a burocracia da coisa pra deixar que tudo corra perfeitamente, né?
2: Exatamente.
1: E vai ser lindo. Vai ser maravilhoso.
2: Vai falar, né, Guido?
1: Estarei lá, com certeza, Andréia Bar. Ei, vai casar. Daqui a pouco eu volto com o resultado do paredão, segura aí! Tude FM 4 e 13.
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4: Oba, oba, oba, agora toda a parte da história aqui, que a Andréia tá me falando a parte quando começou a sacanagem. Isso. Então, ela tá me contando o caos todo, como ela conheceu o Douglas, e não sei o que, não sei o que. Aí não sei o que, não sei o que, e foram lá não sei aonde fazer... Hã? Como é que é?
5: Vamos casar, né? Casamos, fim da história, já sabe.
4: Não, não é. Tem aquele detalhe ainda. Calma aí, espera.
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4: Paredão. Espera, Deia, que eu preciso dar o resultado aqui do paredão. E vai ser rápido, que eu quero voltar pra essa história. Parabéns pro Gilson, de Três Rios do Sul. Ganhou um par de ingressos pra curtir a banda legal no baile do Chopp do Butuca Esporte Clube, dia 12, em Massara. Valeu, Gilson. Só passa aqui na estúdio para retirar. E temos aqui o vencedor dessa edição, que é o nosso querido Mirosmar. Ele ganhou espanhol. Vamos lá. Perdedores da votação, eles just, corpo e alma, trai a véia pra parede.
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0: Tudo FM, a número 1 do seu rádio, Michel Teló. Aí a roça vence. Buenas tardes, galera. É o sexto da Estúdio FM, daquele jeito, com aquela trilha sonora especial para fazer o esquenta do teu fim de. Daqui a pouco a gente continua. Estúdio 4 e 29.
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0: Tem a Estúdio FM presente nos melhores eventos, bebê. 4h32, 18 graus, a temperatura baixando. Eita, nós! É sexta-feira! Sextou, sextou, daquele jeito. Daqui a pouquinho tem o resultado da porção de frango com fritas e os chopes do gaúcho, hein?

Rede FM, a número 1 do seu rádio, Ed Brito e Samuel, toda mulher. Daqui a pouco tem o resultado, frango com fritas e os chopes do Gaúcho e Cozinha. É, vamos saber quem vai levar após o

0: estúdio, 4h43.
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2: Bora pro resultado. Obrigado você que participou aqui do Rádio Blog. Tá saindo frango com fritas, mais dois chopes do Gaúcho. Final do telefone 2501. Kelly, pode comemorar. Na sequência tem o Chada 5 com Porta Nova, Seiji e eu bagunçando por aqui.

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0: Beleza, beleza? Quem traz a dica pra você é o Mário Júnior. Fala, Mário, boa tarde.
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22: E do Cazubo, de novo.
0: Bora, isso.
23: Porque aqui tem coragem.

0: Tem gente que não vê a hora de dar 6 horas hoje.
1: Por isso que o sextou hoje tá com um gosto diferente, né, cara?
0: Tem gente que vai, já começa às 6 e só volta na terça-feira.
1: Eita!
0: Que maravilha! Como é a chuva, né?
1: Pois é.
0: Parece que vai chover.
1: Chegou uma chuva pra atrapalhar nossos planos. Mas para como todo bom preguiçoso, não há tempo ruim para ficar fazendo vários nadas.
0: Ou fica em casa limpando a casa. Ah, vamos falar em limpar a casa. Ai.
1: Pois é, tem isso aí.
0: Tema de hoje. Deixa eu ver os presentes aqui. Ah, eu tenho que par de ingressos para curtir aí o baile do Chope lá na Feca Rosa em Massaranduba.
1: Banda legal.
0: Banda legal. Par de ingressos. É dia 12, não nesse sábado, no outro. É uma promoção aí do Butuca Esporte Clube.
1: Boa.
0: E também uma deliciosa pizza dog. É um lanche de costela bovina. É tipo um estilo baguete. Bom demais, hein? Pizza dog e costela. Uau, sensacional. Então, pra você participar com a gente, já que a gente falou de limpar a casa, qual é o serviço doméstico, a atividade doméstica que você mais detesta realizar? Qual é que você...
1: Eu, por exemplo, chão. Eu não gosto de fazer o chão. Mas uma coisa que é ruim também de fazer é limpar a parede com bolor, né? Sabe quando agora que deu esses dias de umidade? Eu sei que lá em casa tá terrível. Uhum. Preteou algumas paredes. E é ruim de tirar, cara.
0: Uma coisa que eu não tenho, assim, eu não gosto de fazer, mas todo ano tem que fazer, é o portão. O meu portão, ele é branco. Ele é um portão de alumínio branco.
1: Uhum.
0: E nesses dias que você falou de chuva, muita umidade, ele com o passar do tempo, ele vai ficando aquela... vai esverdeando.
1: Aquela oxidação,
0: não,
1: né?
0: Não é oxidação, ele fica um limo. Isso, limo. E aí todo ano tem que limpar o portão e pega grade por grade, pegar esponjinha ali todo ano. Tá certo que é uma vez por ano só que a gente faz, né?
1: Mas é aquela coisa que você vai fazer bem contra a vontade.
0: Assim. Tipo, lavar a louça eu faço de boa, roupa no varal também de boa. Lavar alguma coisa, não tô lembrando nada. Lembrei do portão, que é um estorvo, ficar grade por grade, assim, passando a esponjinha com sabão e tirando o limo da ponta.
1: Eu lembro que antigamente meu pai, de vez em quando, ele tirava todas as telhas da casa pra limpar.
0: Sério? As minhas telhas.
1: Porque essas telhas de.
0: Barro?
1: Também forma o limo. Então, não só o limo, né? Mas a própria sujeira mesmo, do que acontece. Junta a sujeira e começa.
0: Antigamente não tinha VAP, né?
1: E começa a dar gotejamento dentro da casa,
0: verdade,
1: né? De acumular água. E aí, meu, era um trampo. Tirar todas as telhas da casa e passar a escovinha uma por uma.
0: Que louco.
1: Uma escovinha de aço.
0: Mas ele fazia isso no telhado?
1: No telhado.
0: Então ele tirava um e não colocava de volta. Ou ele não tirava a telha?
1: Eu não lembro bem ao certo como é que era. Eu acho que tudo um pouco.
0: Porque assim, depende do peso da pessoa também.
1: Não fazia sozinho também, né? Então tinha mais gente ajudando.
0: Outra coisa,
1: fazer um mutirão.
0: Tem gente que solta muito pelo. Cabelo cai, pelo do corpo. E o chão, quando fica cheio de pelo, é horrível ficar passando pano, né? Tem que passar aspirador, depois varrer, depois passar o pano. Você falou de limpar chão, realmente é um estorvo.
1: Esse negócio de pelo é complicado. Você já deixei cair um sabonete lá no box de casa. Meu, grudou tanto pelo. E aí eu tentava pegar aquele sabonete e grudava mais pelo ainda. Cara, parecia que eu tava pegando um rato dentro daquele box. Que tava fugindo.
0: Ai, meu Deus. O Seiji já está chegando.
1: Olha aí.
0: Então isso indica...
1: Nossa, mas ele vem numa vontade também que...
0: Tá carregando uma mochila. Isso indica que teremos... Grande jogo hoje. Olha, um clássico do futebol internacional.
1: Opa, mais uma vez.
0: Independência Futebol Clube.
1: Ah.
0: E China. Então estamos aí na Semana da Pátria, né? Independência Futebol Clube e China.
1: Mas nós estamos fechados com a China, né? Porque toda semana transmitimos o jogo deles, né?
0: O Brasil tá fechado com a China.
1: É verdade.
0: Vamos lá, começou o nosso Chá das 5. Qual é o serviço doméstico que você não aguenta, não suporta, não aguenta fazer?

0: 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Vamos fazer um intervalo e a gente volta já então com
1: as... rapidinho?
0: Rapidinho, com as primeiras mensagens aqui, tá certo?
1: Beleza, bora lá, meu povo.
0: Creuza, beleza, Creuza? 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
12: Muito bem, estamos aqui fascinando com você.
13: E a rinite atacando já.
12: Ai! A poeira. Seiji, tudo bem?
14: Tudo bem, Regis.

0: Ei, Seiji, você faz algum serviço doméstico lá na sua casa? Você faz alguma coisa na limpeza, na faxina? Que você...
1: Exatamente, eu limpo de varrer no chão, de em casa, de lavar a louça.
0: Você gosta ou não?
1: Gosto.
2: Gosta? Gosta?
1: Lava a louça.
0: Lava a louça. É gostoso. Isso. Lavar a louça,
1: é,
0: né?
1: É gostoso lavar a louça.
2: Ah, então vai lá em casa lavar.
0: Ai, ai. Agora que eu tenho torneira elétrica no inverno, é maravilhoso. Ah,
2: você mesma a instalou?
0: Não. Pedi para um profissional qualificado.
2: Ah, tá.
0: Vulgo Foguinho. Grande Foguinho. Aquele abraço, garoto. Mas caprichou ali, né?
2: Até contraditório, né? O Foguinho instala uma torneira.
0: É pra não pegar foguinho na casa.
2: Ah, tá.
0: Tudo bem?
2: Faz sentido.
0: Tudo bem. Vamos lá, mensagem aqui.
2: Opa!
0: Fala, Vivi.
3: Eu detesto, odeio de coração tirar pó das coisas. Isso é a coisa mais inútil do mundo, é tirar pó das coisas.
0: E pior assim, tem lugar que depois de um dia já tá com pó de novo em cima, né? A rua muito movimentada, né? Imagina a rua de terra, então.
2: Não só a rua de terra que tem aquele pó específico, mas também tem o pó da cidade, né, Porta Nova?
0: Pó escuro.
2: A fuligem preta do
0: asfalto, da borracha,
2: borracha, poluição e tudo mais.
0: É tanto que é diferente o pó do interior e o pó da cidade.
2: Exato.
0: Né?
2: Então, qual pó nosso de pó que você prefere?
0: Pergunta pro Maradona.
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2: Alô! Já das 5!
1: Ninguém se mexe!
3: Sério?
1: Alô!
4: Todo mundo tem uma lembrança boa, né? Então vamos cantar assim, ó.

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1: Quando o Cacholina.
0: Hoje tem Jornada Esportiva Xará 5. Seiji, qual é a seleção que você vai cobrir?
2: Eu sou China.
0: É, o repórter da China, isso, trazendo os detalhes. Guido Kazubo.
3: Estão trazendo as informações do Independente Futebol Clube.
0: É, em homenagem à Semana da Pátria e Independência do Brasil. 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
0: Fala, Mário.
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0: De volta com o Xará 5. A Roseli diz que não gosta de passar roupa e limpar guarda-roupa. Roseli do Vieira. Qual é o serviço doméstico que você detesta?
3: Agora me vem um questionamento, Porta Nova.
0: Questione, questione. Estamos aqui para questionar, não para responder.
3: Qual que é o intervalo de tempo aceitável para limpar o guarda-roupa?
0: Anual.
3: Anual?
0: É, depende da região, aquela história do pó, né, Guido?
3: Pó e da umidade, né?
0: É, depende da região. Lá em casa é anual e olha lá, não acumula muita sujeira.
3: Ah, é?
0: Às vezes um aspirador de pó só naquela... Nos
3: cantinhos?
0: No cantinho, na corrediça também da porta, né?
3: Aham.
0: Uhum. Acho que resolve, enfim. E você, Aline?
19: Regis. Vou te dar uma dica, porque eu era igual você para limpar portão. Eu pegava uma esponja e ia grade por grade. Um dia eu vi meu vizinho e o portão dele sempre o ano inteiro limpo.
0: Ah, é.
19: O que ele fazia? Num dia de garoa, ele pegava uma bomba boa assim. Eu uso bomba de veneno hoje, né? Aquelas de botar nas costas. Mas ele pegava um borrifador bom assim, cloro dentro, mistura um pouquinho de água e borrifa em tudo assim. E deixa a própria garoa limpar. Teu portão vive limpo, tu não se incomoda, tu não vê mais a cerca verde.
0: Uau.
19: E se acaso tá muito verde, passa assim, um dia de garoa, e depois vai com o lava-jato, fica novinho em folha.
0: Só
19: agora
0: cloro.
19: É a coisa mais fácil de manter pra mim o meu portão.
0: Que boa.
19: Boto a bomba de veneno nas costas, encho de cloro ali com água.
0: Tem que ser cloro?
19: E sempre borrifo ali, tá sempre limpinho.
0: Pode, uma salva de palmas.
3: Olha aí. Que dica, hein?
0: Sensacional, essa dica. Será que serve aqui boa? Aqui boa também, né? Água sanitária, né?
3: É, acho que não. Acho que ela não vai ser tão eficiente, não.
0: Tá certo. Mas bom, foi sensacional. Boa dica. Fala, galera do chat, aqui é o Diego. A tarefa mais chata que a gente faz aqui em casa é limpar o chão. Parece que demora uma eternidade. E a gente passa o pano, aí vai uma sujeirinha, depois quando você volta no mesmo lugar...
3: Sempre tem um cabelinho.
0: Eu passei pano aqui, mas que coisa chata. Fala, galera do chat. Boa tarde. É, tô com o Guido. Limpar bolor...
3: Tá comigo não, eu tô sozinho, eu e Deus.
0: Aí, Camila. limpar bolor é osso, eu odeio. Coloca no sorteio, Camila do Nova Brasília. Beleza.
3: Inclusive, acho que vou terceirizar essa parte. Eu comecei a mexer, abandonei. Pensei, troço ruim, cara, vou pagar pra alguém fazer.
0: Limpar caixa de gordura, Evandro, é terrível. Mas isso aí também é uma coisa que é anual, a cada... Enfim. Depende da sujeira que você...
3: Você faz isso todo dia, Regis.
0: Por quê?
3: Quando você passa o sabonetinho na sua barriguinha.
0: A caixa de gordura. Caixão.
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0: 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Daqui a pouquinho tem mais mensagens da galera no nosso chá das 5. Estúdio FM 5:46.
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0: Olha aqui a dica com o Mário Júnior. Fala, Mário.
2: Fala, Regis. Boa tarde para você, ouvintes da Estúdio FM. Finaleira de tarde de sexta-feira. É, sexta-feira chegou, você sabe. Eu tô sabendo que você tá nesse trânsito caótico aí de Jaraguá, tá no seu carro, ouvindo o Chá das 5. 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
3: Boa tarde. 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
23: Muito bem, de volta com o Jornal 5.

0: Muito bem. Daqui a pouco. Ó, o Edson mandou
1: tá
0: uma mensagem aqui.
1: Aí, Porta Nova.
0: Não é que é o trânsito? Pra quem tá vindo pro litoral, tudo parado desde Itajuba, Barra Velha. Atenção. Deixa eu ver aqui como é que tá o mapa ao vivo do Waze. Em Araquari, ali, pra quem vai pras praias de São Francisco, Balneário Barra do Sul, também. Já tá complicado ali na 280. Novidade, né? Ali todo dia tem problema, né? Então, mas como é.
1: Só dá um feriadão prolongado.
0: E agora
1: aí,
0: pior ainda, né? Porque tem até o atalho, que a galera pega um atalhozinho ali pra cortar um. Ali, até ali já tem congestionamento ali, na região de Araquari. Enquanto não duplicar essa 280 ali, que é ali na região de São Francisco, ali não tem
1: já
0: jeito.
1: Já fica a minha dica pra você, nobre ouvinte. Se um dia você descobrir um atalho, não fica falando pra todo mundo, porque ele vai deixar de ser um atalho daí, entendeu? Guarde essa informação, fica, né? Assim. E não fique, nossa, encontrei um atalho, tu vai ganhar 2 horas. Não fala, velho. Fica só pra ti.
0: Exatamente. Bom, a Vanessa diz que não suporta fazer esse serviço doméstico, dobrar e guardar roupas. Lavar calçados, ela odeia também, a Vanessa, da Barra do Rio Cerro.
1: Lavar calçado é chato, mas dobrar e guardar roupa eu não acho, não. Acho legal.
0: Passar é chato, né? Passar roupa, mas hoje em dia não se passa muito roupa.
1: Não passo.
0: A nossa ouvinte Mariana, ela detesta limpar vidros. Janelas, realmente é chatinho. A Iraci, depois de uma certa idade, não tem serviço doméstico bom. Tá certo, Iraci. Melhor pagar pra alguém fazer, né? O corpo não aguenta mais. Iraci de Andrade. Valeu, Iraci. Munari!
1: Munari!
0: Fala, Munari!
2: Boa tarde, meus amigos. Já das 5.
1: Oi, fofo.
2: Sextou e sextou bonito. Hoje o pai tá rico. Recebi do meu trampo. Agora sim! Cara, é só sintonizar no chá das 5 que a vassoura vai sozinha, limpeza geral, só no embalo. Mas uma coisa que eu não gosto é secar louça. Não gosto de secar louça, mas também não gosto de ver a louça na pia, escorrendo, no escorredor. Então, eu seco, às vezes não seco. Valeu,
0: bicho. Um abraço. Boa, eu não gosto de secar a louça. Eu tenho um escorredor pra louça secar no escorredor.
1: Que né? Fique lá e que escorregue lá, né?
0: E depois eu guardo a louça. Agora, você lava e depois vai secar com pano de prato, eu acho horrível. Eu acho que até não é tão higiênico.
1: É antigiênico, né?
0: É.
1: Ah, porque pra o pano de prato é uma colônia de fungos, né?
0: Às vezes, sem querer, você lá ali, seca a mão ali, né? Tira a remela dos olhos. Então deixa, o escorredor tá ali pra isso. É a função dele. Deixa ele trabalhar. Tá bom?
1: Escorredor.
0: Daqui a pouco tem Jornada Esportiva.
1: Esportiva!

0: 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Qual é o serviço doméstico que você detesta fazer?
1: Todos.
0: Daqui a pouco tem mais. 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

0: Essa bagunça.
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23: Muito bem, de volta. A Ariane disse que não gosta de limpar o chão. Muito bem, não gosta de limpar o chão. Guido também não gosta.
24: Me diga onde você vai, que eu vou varrendo. Vou
23: varrendo.

0: No bloco anterior você comentou que alguns, que os serviços, todos os serviços domésticos são chatos.
1: Sim,
0: são. Mas alguns são até terapêuticos. Por exemplo, eu até que gosto de lavar a louça, não acho ruim. É, regar as plantas, eu gosto de regar plantas.
1: É, mas o regar a planta, eu não sei se já entra como serviço doméstico. Tá,
0: pra que que você tem plantas decorativas penduradas na sua casa?
1: Pra elas conviverem junto comigo.
0: Tá, elas precisam ser alimentadas, regadas, se torna rotineiro.
1: Talvez.
2: Boa tarde, aqui é o Flávio, a minha esposa Cristiana, ela não gosta só de passar pano da casa, de varrer a casa, de limpar o banheiro, de lavar louça, de lavar roupa, de secar a louça, de guardar roupa, de passar roupa, de varrer a casa, de fazer almoço, de limpar o banheiro, só essas coisas. Varrer, lavar a varanda. O resto ela não se importa.
1: Nossa, o resto ela mata no peito. Não, tá certo.
3: Boa tarde,
1: que mulher valorosa.
3: Serviço doméstico eu não gosto de fazer é limpar banheiro. Christian, São Luís.
0: Limpar banheiro.
1: Limpar banheiro.
0: Limpar calçado, a Vanessa não gosta. É, limpar banheiro, a...
1: Calçado é um saco.
0: O Atos não gosta. Calçado. A Catita detesta limpar o exaustor do fogão. É.
4: Oi, meninos da Estúdio.
1: Oi.
4: Não tem como, né? Não gostar de nenhum serviço doméstico. Eu sou a melhor diarista de Jaraguá. Não tem como, né?
0: Vendendo
4: amo,
0: peixe aí.
4: Amo o que eu faço. Amo todos, sem exceção de nenhum, não. Amo todos.
1: É, quando você faz disso o seu ofício,
0: é.
1: É, então o mínimo que a gente espera é que você goste mesmo da coisa que você tá fazendo.
0: É verdade.
1: Mas, né,
0: hoje em dia,
1: nós que fazemos porque tem que fazer, né?
0: É uma profissão bem valorizada, né?
1: Bem valorizada.
0: É, bem valorizada, né? Quanto que tá mais ou menos a hora hoje? 30 pila? 27? Tá por aí, né? Pra mais, sei lá.
1: E vou te falar bem a verdade, cara, eu acho pouco.
0: É, então, mas... A hora, né?
1: Pra esses trabalhadores aí, a hora. É. Acho pouco ainda. Tá tudo bem. Isso é o...
0: Você tem uma diarista na sua casa?
1: Não tenho.
5: Oi, galera do chá, passei por aí.
1: Daí
5: agora
1: eu peço desconto. Quando
0: contrato.
1: É sempre assim, a gente
0: mereceu.
1: É
0: um tapa.
1: Né? Porque assim, o discursinho de hipócrita, né? Porque,
0: é
1: assim,
0: muito
1: não,
0: esse discurso foi muito
1: assim,
0: hipócrita.
1: Porque assim, ó, porque essa categoria tem que ser valorizada, né? Que são a base da nossa sociedade aí, né?
0: Guido,
1: os zeladores e faxineiras.
0: Você tem uma faxineira na sua casa?
1: Tenho.
0: Tem?
1: Tenho.
0: Quantas vezes por semana ela vai?
1: Ela vai todos os dias.
0: Ah, é?
1: Ah, é.
0: Quanto você paga?
1: Ah, 10 pila e uma marmita.
0: Aí ele merece um.
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0: Muito bem, após o intervalo, tem jornada esportiva do Chora 5 com um grande jogo no Rádio Brasileiro. 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

0: França da Brasil. Estamos chegando com toda a grande equipe esportiva Chá das 5. Falamos diretamente do Estádio Olímpico de Corupá, o maior do mundo, onde daqui a pouco se enfrentam em amistoso internacional Independente Futebol Clube e China. Este é o jogo. É o jogo que vamos transmitir ao microfone do Chá das 5. 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
1: Qual é o nome do pet shop?
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0: Com as primeiras informações direto do gramado, repórter Seiji. Repórter Seiji, o repórter da palavra fácil, acompanhando a seleção da China. Boa noite, Seiji.
3: Boa noite, Regis. Tudo certo, digo, seleção da China, do escalação da chinesa.
0: Vamos, vamos então ouvir agora o hino nacional da China, Seiji.
3: Vamos lá, vamos lá.

0: Este foi o hino nacional da China e a emoção dos torcedores aqui em Corupá. 200 mil torcedores no Estádio Olímpico de Corupá e 1 bilhão de maruins. Agora, trazendo as informações do Independente Futebol Clube, Guido Cazubo, repórter polaco do Brasil. Boa noite, Guido.
1: Boa noite, Regis Porta Nova. Hoje, um dia memorável, é um time especial, os Independentes. Quem são os Independentes, Porta Nova? São grandes nomes da história do nosso Brasil, reunidos numa seleção para jogar uma peladinha contra a China. E claro que a alusiva comemoração à independência do Brasil de segunda-feira.
0: Semana da Pátria.
1: Semana da Pátria aí. É essa super partida e estão confiantes para elevar o moral do brasileiro, hein?
0: Antes da escalação, o hino do Independente Futebol Clube.
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0: Muito bom, bem mais animado o hino do Independente do que da China. A escalação da China, Sem Gil, repórter da Palavra Fácil. E a China, como é que vem pra campo?
1: Exatamente, a escalação da China. Xi Jinping, Zhang Yixiu, Zhang Yixiu, Fan Ruiyin, Qichen Xianchang, Shen Yixinji, Song Xin Xianchang, Shen Yixinji, Shen Lu Shang Shen, Zhan Xin Shen, Zhen Fan Yixiu, Xin Yu Shang Shen, Shen Lu Shang Shen, Xin Yu Shang Shen, Zhan Xin Shang Shen.
0: E quem é o técnico da seleção da China, Shen Yixiu?
1: Shen Shen.
0: Shen Shen. Todo mundo é Shen Shen na China. E a escalação do Independente Futebol Clube com Guido Kazubo, repórter polaco do Brasil. Guido.
2: O time dos Independentes vem com eles, hein, na escalação. Ele, Dom Pedro I, Dona Leopoldina, José Bonifácio de Andrada e Silva, Maria Quitéria, Joaquim Gonçalves Ledo, Cipriano Barata, Frei Caneca, Lorde Cochrane, Januário da Cunha Barbosa, Diogo Antônio Feijó e Dom João VI. E o time sendo comandado pelo querido Joaquim José da Silva Xavier, Tiradentes.
0: Apita o árbitro, bola rolando no futebol do Brasil.
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0: E lá vem a equipe da China com Xan Xan. Xan Xan domina, gira o corpo, fez a volta, toca na lateral esquerda, vira impulsivo. O que ele joga bonito, Xan Xan. Xan Xan toca bem pra cima da marcação, driblou o primeiro, driblou o segundo, corre como se fora um ponto esquerda, jogou no meio campo, dominou pra lá, pra cá, tocou, abriu na esquerda pra Xan Xan. Xan Xan dominou, cruzou, rolou no meio de campo, olha o chute, acertou, acertou o passe errado, bateu, olha o gol!
4: Olha o gol! Olha o gol! Gol!
0: É da China! Xan Xan é o nome dele, camisa número 7. Ele recebeu da esquerda, a bola veio rolando, pedindo me chuta, me chuta, me chuta. Ele encheu o pé, Seiji. Que golaço!
1: Que golaço, China! Muito legal o debalo, muito fogo.
0: O repórter tá mais feliz que a própria torcida chinesa. Atenção, torcedor, confira conosco o placar do futebol.
2: Independente
0: 0,
2: China
0: 1. 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Apita o árbitro, bola rolando pro segundo tempo. Lá vem a equipe da Independência Futebol Clube. Dom Pedro já sai jogando. Chutou o tiro de meta pra frente. Dona Leopoldina gira o corpo, fez a volta, toca pra José Bonifácio. José Bonifácio toca pra Maria Quitéria. Maria Quitéria virou pra lá, pra cá, tocou pra Joaquim. Joaquim Ledo tocou pra lá. Cipriano recebeu, girou, dominou, escapou da marcação, tocou pra Frei Caneca. Apita a falta. Frei Caneca levou falta, Guido Kazubo.
2: Frei Caneca levou a falta, mas você reparar no lance anterior aí, a nossa querida princesa Isabel tentou fazer uma caneta com a mesma caneta que ela assinou a abolição da escravatura, hein?
0: Muito bem. Frei Caneca recebeu e olha só, ele vai cruzar na cozinha. A caneca vai cruzar na cozinha. Atenção, hein? Atenção que
2: será
0: é
2: que
0: o
2: vai pra gaveta?
0: Vai pra gaveta, será a caneca? A bola tá longe, ele tá longe do gol, não tem como bater direto, mas eu acho que ele vai cruzar.
2: Ó, o técnico Tiradentes está dizendo, dá corda, dá corda, dá corda.
0: Atenção, atenção, o juiz vai autorizar a cobrança, apita o árbitro, bola cruzada, no alto, olha só, Dom João VI subiu, olha o chute de cabeça,
4: o gol, o gol,
0: voou! Futebol Clube Dom João VI, camisa 6 é o nome dele. Que cabeçada, hein, Guido?
2: Que cabeçada! É trazendo à tona aí que não é verdade, é fake news que ele é baixinho, mesmo baixinho, olha só, conseguiu fazer uma cabeçada incrível, nosso querido Dom João VI.
0: Que lance bonito, um chute forte de cabeça que foi pro fundo do barbante. Apita o árbitro, fim do jogo aqui na Arena, no Estádio Olímpico de Corupá, para 200 mil pessoas e 1 bilhão de maruinhas. Aí, análise dos nossos repórteres neste fim de jogo. E a China, mais um empate, levou gol no final, seja.
1: Exatamente, Regis. China mais comemorando de dar um empate e o impetente é fake news.
0: É isso aí, é o que você que tá dizendo. Esse empate com gosto de vitória, né, Guido?
2: É gosto de vitória, mas é o seguinte, as relações aí, Brasil e China continuarão em outras esferas. Eu acho que no setor aí comercial tem mais chance de ter sucesso do que aqui no futebol em porta-mala.
0: É, o Brasil adquiriu a independência e tá vendendo pra China.
1: Exatamente, o Brasil está vendendo, a China compra o Brasil e aí... A China e o Brasil.
0: Encerrando a nossa jornada esportiva, muito obrigado pela sua participação, Seiji, o repórter da Palavra Fácil. Boa noite, Seiji.
1: Boa noite, Regis.
0: Guido Kazubo, repórter polaco do Brasil. Até semana que vem. Boa noite, Guido.
2: Com as emoções do futebol para você, semana que vem estaremos de volta. Boa noite.
0: 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Semana que vem tem mais futebol no microfone do Chada 5. A emoção inigualável do futebol. Só que, boa noite.
2: Boa noite.

0: 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Muito bem, fechando mais um bloco aqui do nosso Chora 5. O Rafa Diego disse que poderiam ter falado o nome do estádio de Corupá, né? Falei, o locutor falou Estádio Olímpico de Corupá. E ele falou que o nome do estádio em Corupá é chama Dom Pedro.
1: Ah, não pode ser.
0: Fala
1: cara,
0: sério. Verdade, é, a nossa a produção do jornal esportivo lá da equipe esportiva não sabia dessa.
1: Claro que sabia, foi tudo pensado, é, em homenagem. Independência, a gente foi lá no estádio São Pedro, cara.
0: São Dom Pedro.
1: Viu?
0: Fala, Paulo.
2: Vou ser bem sincero. Eu fazia até porque eu não escutava uma narração de futebol tão boa.
0: Ah, o locutor.
2: Independente daqueles interclubes municipais.
0: Uhum.
2: O pessoal narrava com muita garra, muita ênfase.
0: É, o nosso narrador, ele foi forjado no desafio ao galo.
1: Vive a emoção do futebol. Forjado no quê?
0: CDFM 6h45. Só quem é de São Paulo vai saber essa, porque o Desafio ao Galo era o jogo, era a várzea lá de São Paulo, que a TV Record, na época, nos anos 80, passava de manhã na TV, no domingo de manhã.
1: Nossa, tempo que era em preto e em branco ainda, né?
0: Não, já era colorido, mas era aqueles TVzão de tubo, né? A TV era preto e branco ainda. Desafio ao Galo.
1: Bacana.
0: Legal. 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
7: Muito bem, final de semana prolongado de feriado, então pega leve, tá? Atenua, não deita o cabelo assim logo na sexta-feira. Por isso o Guido chega pra fazer você pensar.
8: Isso aí, vamos se sentir.
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10: É, meus amigos, pensamento para você refletir e talvez ser uma pessoa um pouquinho melhor. Com isso que eu duvido muito. Acredite no seu potencial. Acredite. Você tem um potencial. Uhum. De transformar qualquer coisa simples em um grande problema. Quer mais uma?
7: Vai.
10: Tá. O caminho é longo, Porta Nova. Mas a derrota é certa. Continue. Seu fracasso de hoje é a experiência inútil de amanhã.
7: Agora eu passo a palavra para Seiji. E o pensamento oriental.
11: Sensacional.

0: 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Volto já pra dizer quem ganhou os presentes aqui do Chá da 5. Que beleza! Estúdio FM 6:59.
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7: Muito bem, estamos aqui atrasadinhos, encerrando o nosso Tira 5, só para divulgar quem leva presentes desta tarde e noite, né?

tá levando um par de ingressos pro baile do Chope, dia 12, no pavilhão da Feca Rosa, em Massaranduba, com a banda legal, né? Promoção do Butuca Esporte Clube e lanche da Pizza Dog. É o Flávio, do 9177, final 14. Parabéns, Flávio! Encerrando o Xará 5, que volta segunda-feira, hein? Bagunçando tudo por aqui.

0: Estúdio FM é número 1 do seu rádio, encerrando o nosso Gera 5, que volta terça-feira. Segunda não, segunda é feriado, dá uma folga a turma aqui, tá bom? É isso aí, terça-feira tem mais Gera 5, volto já após o intervalo, com hashtag estúdio. 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
8: Ó o jeitão.
9: Alô, Porta Nova.
8: Oi.
9: Você tá de brincadeira, né?
8: Meu.
9: Presta atenção no serviço.
8: Tá bom, Dandan. 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Regis Porta Nova no comando da nave.
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8: Oba!
15: Boa noite, Esporta Nova.
8: Um brinde à sexta-feira. Eita, nós. Sextando com você. Muito bom. Vamos lá então, turma. Hashtag Xuxa. 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E também par de ingressos pro baile do Chopp com a Banda Legal, dia 12 de setembro, no pavilhão da Feca Rosa, em Massaranduba. Uma promoção aí do Butuca Esporte Clube. Combinado? Hashtag Xuxa. 984027371. Daqui a pouco tem clássicos, tá 99. Tem previsão do tempo. Tá começando!
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0: Latitude FM, número 1 do seu rádio, Beyoncé, Texas Hold'em. Fechando o primeiro bloco aqui do hashtag Estúdio FM, hashtag Xuxa, tá bom? É hora da previsão do tempo. Vamos lá. 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
0: Vamos lá então, Leandro Puchowski traz a previsão do tempo para o final de semana de feriado.
3: Para a condição do sábado, manutenção desse tempo instável. Também há condições de chuva, até o meio com a possibilidade, não há previsão do dia inteiro, tem alguns períodos de melhoria, mas a chuva está prevista para o decorrer do nosso sábado. A questão, pessoal, é que deve chover um pouco mais forte no Paraná, região de Curitiba, no litoral. Então, apertar um pouco a intensidade no sábado, não dá para dizer que não. Então, a gente tem também esse cenário de um tempo mais instável. As temperaturas não sobem muito, tá? Na faixa de uns 18 graus a máxima da tarde. Rapidamente, um spoiler de feriadão, domingo e segunda-feira, frio basicamente, temperaturas ficam baixas, sobretudo no feriado do 7 de setembro, mas vai intercalar com aberturas de sol. Grande abraço a todos, informações do tempo, Leandro Puchowski, aqui na Estúdio FM, a número 1 do seu rádio.
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2: 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Muito bem, seguimos com hashtag Xuxa para você participar. Daqui a pouco tem clássicos da 99, hein? Agora tem César Menotti, Fabiano, Cleiton e Romário.

0: Estúdio FM, a número 1 do seu rádio, Pagodinho do Sorriso Maroto, Ferrugem, Grupo Benzadeus. Após o intervalo, tem Clássicos da 99. 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
23: Os deuses nórdicos deviam estar distraídos, pois somente após o terceiro lançamento e várias regravações, que essa música, Take On Me, o single que apresentou os noruegueses do A-ha ao mundo, finalmente obteve sucesso. Isso mesmo, lançada em 1984 e novamente em abril de 85, o primeiro lançamento de Take On Me foi um fracasso, vendendo aproximadamente 300 cópias. Em agosto de 85, após ser remixado e estrategicamente vinculado a um videoclipe inovador, o single foi lançado nos Estados Unidos, onde teve sucesso imediato, vendendo 1,5 milhão de cópias no mundo em apenas um mês. Take On Me foi o primeiro e maior sucesso do A-ha, que com uma mistura eletrizante de guitarras acústicas, teclados e sintetizadores, caiu no gosto musical e atingiu o topo das paradas em vários países. O sucesso foi tão grande que rendeu ao grupo indicação ao Grammy. O videoclipe que impulsionou o sucesso de Take On Me foi um dos mais caros da história da música, feito com uma técnica chamada rotoscópia, na qual as cenas são gravadas e depois desenhadas à mão, uma a uma, obtendo-se assim uma animação. Foram feitas cerca de 3 mil desenhos que levaram 16 semanas para serem concluídos. O resultado foi surpreendente. Uma canção com batidas fortes e ritmo dançante e um clipe contando uma história de ação. Foi a combinação perfeita para o sucesso. Take On Me retrata magistralmente os saudosos anos 80.

0: Band FM, número 1 do seu rádio, nos clássicos da 99, Legião Urbana, Tempo Perdido. Antes, Ahá, Take On Me, fechando os clássicos da 99 aqui no estúdio. 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
0: Hashtag Xuxa, tá valendo combo do Superdog do Xuxa e par de ingressos pro baile do Chopp com a banda legal, dia 12 de setembro, lá no pavilhão da Feca Rosa, em Massaranduba, tá bom? Hashtag Xuxa.

começar com uma pergunta boba. 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
1: Todo mundo tem uma lembrança boa, né? Então vamos cantar assim, ó.

0: Bom demais!
1: Bom demais, Estúdio FM é número 1 do seu rádio. Fechando mais uma sequência aqui na programação da Estúdio. E o nosso hashtag nesta noite de sexta-feira. Coisa boa. Um brinde à sexta-feira. 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
3: Boa noite, Esporta Nova.
2: Ótima noite pra você também. Após, daqui a pouquinho, né? Tem o resultado. Dá tempo de você mandar a sua mensagem com a hashtag Xuxa.

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0: Estúdio FM, a número 1 do seu rádio. Muito bem, fechamos mais um bloco aqui na programação do nosso hashtag Estúdio FM. Daqui a pouquinho o resultado, você que participou com o hashtag Xuxa, saberemos quem vai levar. Tudo bem? Tudo certo?
1: Hã? Boa noite, Esporta Nova.
0: Ótima noite pra você. 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
18: 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E vamos lá então, quem tá levando os presentes desta noite?

0: Muito bem, quem tá levando então, par de ingressos pro baile do Chopp, dia 12 no pavilhão da Feca Rosa em Massaranduba, e combo do Super Dog do Xuxa é o Rafa do 8844, final 04. Rafa! É você, garoto! Aê! Já informamos ali no WhatsApp, tá bom? Se você não conseguiu dessa vez, não desista, persista. A persistência é a chave pro sucesso. Amanhã tem mais. Vou deixar as saideiras, na sequência tem a Voz do Brasil. E logo mais às 10 da noite, o Nando Berti comanda o nosso Deixa Rolar. Ótima noite, ótimo final de semana, ótimo feriado pra todos nós!
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2: Na, ra, ra, ra, ra.
1: Bora!
2: Assim, ó.

0: Está no ar a Voz do Brasil. 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
1: Olá, boa noite.
2: Boa noite para você que nos acompanha em todo o país.
1: Sexta-feira, 4 de setembro de 2026.
2: Vamos ao destaque do dia.
1: Acesso à justiça.
2: Leis criam fundos para modernizar instituições e ampliar a capacidade de atendimento à população. Pablo Mundinho.
3: Os recursos poderão ser usados na compra de equipamentos e softwares, infraestrutura, capacitação.